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Agora sim, nós temos aqui o Silvio, né? Aí mandando pra nós aqui um vídeo. E aí nós aproveitamos o áudio. Vamos lá, moçada!

Esse é o Nemésio, o Lauro e o Silvio.

0: Rosa, que tal, que beleza aí? É, o Nemésio, o Silvio e quem mais que falou aqui? O Nemésio, o Silvio e o... Ah, deixa eu achar que já te digo aí. O Nemésio e o Silvio, isso, quem mais? Então tá bueno, é o trio lá, né? Agora 20 horas e 16 minutos. 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
1: Muito bem, moçada, agora são 21 horas e 18 minutos. Quem mais participando aqui do programa? Vamos lá, vamos ler as mensagens aqui. A música com o Baitaca saudando Nossa Senhora. É pra me ouvir, obrigado. É o Maílson Soares. Tá certo, Maílson. Vamos tocar assim, né? Deixa eu ver aqui mais aqui. Aqui, ó. O Tonico Schneider. Ele pediu mais música aqui, será? Será que eu não atendi? Já atendi, sim, né? Muito bem. Rose Maria Vitória, lá de Irati, também estão conferindo o programa. É, Rose Irati, toque Mulher do Baile. Estão pedindo aqui, né? Mulher do Baile. Também, boa noite. João Carlos Lilac. É, o João Carlos Lilac, lá da colônia Dulce Malé, tá ligado com a gente aí, confirmando a audiência. E aqui, boa noite, toque a música Língua de Trapo. É o Vilmar que tá pedindo. E aqui tem o Jauri Dias. Eu acho que o Jauri Dias vai tocar umas modas para nós. Né, Jauri? Boa noite.
2: É isso aí, Cláudio Cordeiro. Vamos fazer mais um.
1: Ah, certo.
2: Os ouvintes desse maravilhoso programa.
1: Sim.
2: Fazer uma música do Ernesto Nunes e o Gionei Bertucci.

0: Moçada, tá aí o Jauri Dias, o seu modão, né? Parece bem que essa é a segunda moda, né, meu amigo Jauri?
1: É isso aí, Cláudio.
0: Então, vamos lá com a primeira que você mandou aí.
1: Boa noite, Cláudio.
0: Boa noite.
1: Boa noite. Vamos fazer uma música bem antiga aí.
0: Certo.
1: Uma valsinha.
0: De volta.
1: Quem se lembra o nome e de qual artista essa música? É.

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1: Essa voz é o triste romance, né, Jauri? Então tá, beleza, muito obrigado, Jauri, tocou duas marcas bem no tipo pra nós aqui, né? Agora são 20:26, já vou atender aqui os demais ouvintes.
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1: Beleza, moçada, 20:26 e meio. Estão pedindo aqui a música Morena Luxuosa.
4: E o meu também.
1: Pra dona Neuza do Lajeado dos Belos, que tá na escuta com o padrasto Jurandir, a pedido do seu filho, o Danielzão, né? Então, Danielzão, vamos tocar a música Morena Luxuosa também pra vocês, viu? E ainda a música Pedreiro Bronzeadão, vamos tocar também, viu? É, exatamente, pediram, a gente vai tocando aqui, né? Oi, se quer o lá de Ronda Malé, fala aí, meu amigo Ezequiel, boa noite. Opa!
5: Opa, Claudio Cordeiro. Opa. Pois é, cara, poucos gaiteiros se manifestando.
1: Poucos gaiteiros.
5: Bastante música bonita. É. Mas então, se puder, mande pelo menos um grito pra mim, o Ezequiel e o Steixe na ronda. Ah. Mande um grito e ofereça pra todas essas morenadas lindas que estão na escuta.
1: Alô,
5: morena. E se achar uma música morena linda, pode ser
1: morena,
5: ou morena boa com tradição.
1: Sim.
5: Manda bala.
1: Mando.
5: Que de lá não alcança até aqui. Valeu! Bom
1: valeu.
5: Domingo!
6: E sábado pra todo mundo!
1: Um grande abraço aí, meu amigo Ezequiel! Boa noite, Cláudio! Pra rodar as músicas do seu programa para nós ouvir. Quem que tá diz? Quem é nós? Quem é nós? Não tem o nome aqui, como é que eu vou falar quem é nós? Então manda nós aí, é o final 533, quem é nós do 533 final do celular. Vamos lá pra frente, aqui tem, opa, tem mais vídeo aqui, vamos lá ver o que que é que temos pra nós tocarmos aqui. Alô, boa noite.
7: Boa noite, Galdério, tudo chique e bacana, meu amigo Cláudio Cordeiro, estamos aqui no Piauzinho curtindo o programa,
1: tá.
7: Manda um alô para todos os amigos e amigas aí curtindo a Talento,
1: tá certo.
7: Conexão Gaitaço aí, manda um alô pro meu amigo Ismael Kulit nos Dúcio, pro Maurício Pirque no Vera, no Santa Cruz, e o Alberto Voitovic, que mandou um áudio agora há pouco aí, lá no Putingão em Rebouças. Opa. Vou mandar um vídeo que o Alberto tava tocando, eu cantando Andejo dos Quatro Galdério. Falando em Quatro Galdério, é depois da manhã a festança aqui no Pinhalzinho, na Capela São Marcos. Todo mundo convidado, os Quatro Galdério animando a festança por aqui. E vou mandar três vídeos pra você ali, Cláudio.
1: Certo.
7: Mandei no teu particular ali, se puder reproduzir pra nós curtir.
1: É,
7: eu não sou gaiteiro, não sou cantor, mas aqui a tristeza pula da alegria, o importa é nós animar o povão, né?
1: Tudo de bom. Tudo de bom aí, meu amigo Dionísio. O Paulo Karpinski também tá participando aqui. É, alô, Paulo.
8: Boa noite, Cláudio. Tudo bom? Tudo tranquilo?
1: Tudo bem?
8: As coisas aí.
1: Tranquilo.
8: Seguinte, dá pra mandar um áudio aí. Então. Aqui é o Paulinho, o Carpisco aqui da Conceição, certo. Rebouço. É. Tem uns áudios. Gravemos domingo aí. Se der, eu mando aí. Tá bom?
1: Beleza, vamos mandar, sim. Vamos mandar. É, deixa eu ler aqui as mensagens todas, depois nós descascamos moda pra todo mundo aí. Se for possível tocar a música Amor Virtual pra nós ouvir, Angelina e Roberto Rubaskevs, estamos na casa do Felipe, íamos até às 10 horas da noite na lida. Ela, barbaridade! O Mariano aqui, ó, merece palmas. Ela... Boa noite, parabéns, gaiteiro. Aí tá batendo palmas pros gaiteiros, quem que é o Mariano, né? Muito bem. Boa noite, professor, tudo bem? Toque a música A Volta do Andarilho pro José Orivaldo Cardoso e a esposa Neuci, sua filha pro Vitório, Dona Amélia de Lima, Arroio do Viado, assina aí a Lídia Santos de Rio Azul, valeu Lídia. Então, parece bem que você já tinha pedidos aqui, né? Tá na vez, hein? Tá na fila. Tá na fila, meu amigo. É, deixa eu ver aqui. Quero ver o Mariano também tá participando, tá digitando lá. Daqui a pouco nós lemos, né? Então vamos tocar aí Morena Luxuosa.

Zé Mozart, beleza, beleza. Vamos aí, tocando os áudios agora lá do seu Dionísio Bandachés, que também lá do Damiano, não, do Karpinski, né? Do Karpinski, mandando aí, vamos tocar a música lá do Paulo Karpinski agora e do Dionísio também, né? E atendendo aqui os demais ouvintes, né? E a garganta do Cláudio já tá pifando. Mas que coisa, né? Então, e vamos atendendo os demais aí. Gente, vamos tocar as músicas aqui, e enquanto que eu vou me arrancando para casa, porque amanhã tem mais. Amanhã é das 6 às 8 horas. Das 6 da manhã às 8 horas da manhã, viu? É o programa gauchesco do Claudião, né? Então, é só música gaúcha amanhã, a partir das 6 da manhã, das 6 às 8 horas, você ouve o melhor da música gauchesca no programa Amanhecer da Querência. Tenham todos uma boa noite, bom sono, bons sonhos, bom dia de trabalho, e a gente se encontra aí amanhã de madrugada, aí o gaitaço só na próxima sexta-feira, tá certo, gente? Tchau, beijo!

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0: hoje é só. Oportunamente voltaremos com mais uma edição em alguma sexta-feira, aqui mesmo, na Talento FM, neste mesmo horário. Um abraço e até lá, moçada.
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0: Conferindo a hora certa, 22:15.
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1: Acertando o seu reloginho, agora 22:16. Boa noite a você.
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3: Opa, já tô por aqui, eu mesmo, seu amigo Jorginho Amaral, começando mais um Conexão Sertaneja, nesse fim de semana gostoso, lindo e maravilhoso, de muita alegria e muita música boa, em especial pra você aí do outro lado, tá bom? Chega mais pertinho e bora fazer a festa junto aqui no Conexão nesse finalzão de semana, que tá começando aqui na sua rádio preferida, vem pro Conexão!
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1: Vem se conectar comigo ao Conexão Sertaneja no ar. Não saia daí que é sempre rápido, já já tem muito mais sucesso.
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2: Boa noite, agora são 22:34.
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3: Sempre rapidão, já de volta por aqui no Conexão Sertaneja. E as melhores músicas pra você. E tem mais, claro, bora curtir, bora cantar.
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4: Jorge, Matheus,
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1: Tá aí, esse é o Conexão Sertaneja. Não saia daí que já já tem mais.
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2: Boa noite, 22:51 agora.
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1: Já voltando por aqui, Conexão Sertaneja. E com muito mais moda, muito mais alegria, aqui na sua rádio preferida, solta o som.
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2: Tá aí, esse é o Conexão Sertaneja. Não saia daí que já já tem mais.
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3: Confira na certa, 23:08.
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2: Já voltando, eu mesmo, seu amigão Jorginho Amaral, continuando aqui no Conexão Sertaneja, na sua rádio preferida. E tem mais sucesso.

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1: Daqui a pouco a gente volta, hein, com muito mais moda sertaneja aqui no nosso Conexão.
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2: Uma excelente noite pra você com o rádio ligado. Agora 23 horas e 24 minutos.
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1: Já voltando por aqui no Conexão Sertaneja, de muita música sertaneja pra você no nosso Conexão. É só sucesso, turma.

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1: Tá aí, esse é o Conexão Sertaneja. Não saia daí que já já tem mais.
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2: Uma excelente noite pra você, agora 23:41.
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4: Já de volta, Conexão Sertaneja e as melhores músicas, tem mais sucesso.

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1: Encerrando por aqui mais um Conexão Sertaneja. Muito obrigado de verdade pela sua companhia, pelo seu carinho, a você que nos ouviu até agora. E eu volto com você, tá bom? Volto com você aí até breve, né? Até breve a gente está de volta aqui na sua rádio preferida. Um grande abraço e até mais. Tchau, turma!
2: Meia-noite.
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0: 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Meia-noite e 18 minutos.
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1: Meia-noite e 40 minutos.
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1: Meia-noite e 59 minutos.
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2: 1:39.
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0: 1:55.
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1: 2:33.
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1: 2:52.
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5: E chegou o fim de semana, sextou, bom final de semana pra você, tá tudo bem, né? É, merecidamente, já estamos na sexta-feira, depois de uma semana de muita batalha, muita dedicação, muito trabalho. Eu sou o Ronan Oliveira e vou te acompanhar aqui em mais um Super Hits. Vai comigo? Obrigado.
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6: Então vamos.

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0: Tá na hora do intervalo, mas é sempre muito rápido. É o tempo de você tomar uma aguinha, um cafezinho, e a gente já volta com muito mais música e na melhor programação, é claro, né? Não saia daí, eu já volto. 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
1: hit. 3:05.
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0: Oi, eu falei que era rapidinho, já estamos de volta e agora tem mais sucesso na melhor programação do seu rádio. Escuta essa aí.
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2: Aí, meu compadre. 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

0: Tá na hora do intervalo, mas é sempre muito rápido. É o tempo de você tomar uma aguinha, um cafezinho e a gente já volta com muito mais música e na melhor programação, é claro, né? Não saia daí, eu já volto.
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2: 3:17.
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2: Muito bem, já estamos de volta aqui na sua rádio com a melhor programação. Foi um intervalo super rápido e já trazemos mais sucessos pra você.
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3: Luan Santana e Léo Foguete.

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0: Tá na hora do intervalo, mas é sempre muito rápido. É o tempo de você tomar uma aguinha, um cafezinho e a gente já volta com muito mais música e na melhor programação, é claro, né? Não saia daí, eu já volto. 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
1: Hit. 3:31.
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0: 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Você sabe que eu não minto pra você, né? Eu falei que seria um intervalo rapidinho pra você não perder tempo. Combinado? Já voltamos com a melhor programação. É

0: Chapada dela, Brasília!
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2: Tá na hora do intervalo, mas é sempre muito rápido. É o tempo de você tomar uma aguinha, um cafezinho e a gente já volta com muito mais música e na melhor programação, é claro, né? Não saia daí, eu já volto.
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3: 3:43.
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2: Ah, você sabe que eu não minto pra você, né? Eu falei que seria um intervalo rapidinho pra você não perder tempo. Combinado? Já voltamos com a melhor programação.

0: Boa noite, gente! Vocês não têm noção da alegria, do prazer que é estar aqui junto com vocês. Vamos fazer essa noite a melhor noite do mundo. Tudo pra vocês. Simbora!
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2: A gente vai dar uma paradinha rápida em nossa programação, mas não saia daí. Daqui a pouquinho voltamos com muito mais pra você.
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3: 3:55.
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2: Ah, você sabe que eu não minto pra você, né? Eu falei que seria um intervalo rapidinho pra você não perder tempo. Combinado? Já voltamos com a melhor programação.

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0: A gente vai dar uma paradinha rápida em nossa programação, mas não saia daí. Daqui a pouquinho voltamos com muito mais pra você.
1: 4:08.
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3: Legal, tivemos as mensagens dos nossos parceiros de programação e já estamos de volta com muito mais música.

0: Tá na hora do intervalo, mas é super rápido. É, aqui a gente gosta de ouvir mais música. Então fique por aí porque eu já volto trazendo mais sucesso. Até já. 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
0: 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Ah, você sabe que eu não minto pra você, né? Eu falei que seria um intervalo rapidinho para você não perder tempo. Combinado? Já voltamos com a melhor programação.

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3: Não tem jeito, meu compadre. Vambora.

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1: Eu quero agradecer a você, melhor ouvinte do mundo, pela sua audiência e pela sua participação, seu carinho, você que esteve comigo até agora. Muito obrigado, tá terminando o nosso programa, mas não se esqueça, a gente vai se encontrar a qualquer momento de novo. Tchau, tchau. 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
2: 4:38.
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2: 4:39.
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1: 4:40.
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0: 4:45.
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0: Rosinha. 5:02.
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0: 5:15.
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1: 6 horas.

0: moçada, alô você, bom dia. Estamos chegando, programa Amanhecer da Querência no seu rádio. A partir de agora até as 8 horas, você tem aqui o melhor da música gauchesca e algumas músicas sertanejas misturadas no meio, né? Mas é mais gaúcha. Grande abraço, muito bom dia, sejam bem-vindos, povão da cidade, nossos amigos do interior, amigos internautas, sejam bem-vindos à nossa programação deste sábado. É sabadão! 1º de agosto de 2026. Seja bem-vindo, 1º de agosto. Seja bem-vindo, mês de agosto.
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0: Ei, seja bem-vindo a todos, para que nós vivamos alegre, feliz, contente, sorridente, cheio de saúde, alegria, paz, amor, felicidade. Hoje, hoje é dia mundial da amamentação. Hoje é dia nacional do selo. Hoje é dia do amanhecer na querência. E tem gente que mora longe, né? Daí vai sexta-feira, vai vindo pra casa e, dependendo da distância, chega no amanhecer, né? Na querência. Hoje também é dia do cerealista. Dia mundial do câncer de pulmão, credo. Que Deus nos livre. Dia nacional dos portadores de Viúti. Como é que é? Vitiligo. Pois nós descobrimos o que é vitiligo, que agora não sei. Hoje é início da Semana Mundial da Amamentação, que vai até o dia 7. A semana de agosto aí, primeira semana de agosto, é mundial, dia semana mundial, né, da alimentação. Hoje é início de agosto, é o aleitamento materno, né, que é do primeiro até 31 de agosto. Início do agosto, verde claro.
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0: Muito bem, 6 horas e 5 minutos.

0: E aí, você já pode participar do programa pedindo a sua música.
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0: É no 999-1997-52 para você estar livre. Manda mensagem aí. Se de repente você estiver acordado, mande logo, porque senão depois das 7h30 apura muito. Aí de repente eu não consigo atender o seu pedido musical, né? Mas o seu Gusto já mandou aqui, né? É, seu Gusto.
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0: E vamos ver o que ele já pede, então. Vamos atender já o seu Gusto por primeiro. Fala aí, seu Gusto. Bom dia.
2: Bom dia, Cláudio. Bom?
0: Tudo bom,
2: senhor? Eu queria pedir a música com um cravinho e cravinho, engraxado. Essa moda eu queria mandar pro Jauri Dias e a Sueli, sua esposa.
0: Certo.
2: Que dizer pra você, um abençoado sábado, de bom, tenha um bom dia.
0: Bom dia, seu Gusto. Deus abençoe. Bom dia pra vocês da família. 6h07, vamos começar com essa aqui, ó. Essa aqui, ô, meu amigo Ivanchuque lá.
1: É um homenagem.
0: Olha só aí, olha, ele gosta dessa moda aqui, né? Seu Geraldo, é pro senhor também.

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1: 6:17.
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0: Moçada, hoje é sábado, hoje é noite de dançar mesmo, né? Então, mas tem gente que dança de dia, né? Porque às vezes tem aqueles batidês, né? Como aconteceu lá em Irati no domingo atrasado, matineitando. Muito bem, 6:23.
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0: Vamos atender aqui os nossos ouvintes. Alô, Hélio Zava, já tá acordado, diz bom dia.
2: Bom dia, meu amigo Cláudio, tô escutando sua programação, tomando um chimarrão.
0: Sim.
2: Você vai dar a música pra mim, dos Monarcas, o Bonitão.
0: Certo.
2: Tudo é bom. O Hélio do Lajeado.
0: Valeu, Hélio. Um abraço.

0: Muito bem, tem mais aqui. O seu Geraldo Ivantchuk, o seu Geraldo Ivantchuk já mandou mensagem, mas eu já falei no homem lá, né? No começo do programa, é nós daqui a pouco estamos indo pro bailão, hoje lá em Porto Vitória, ela, seu Geraldo, é, e a esposa lá, vão fazer currupil no salão, né? E um abraço, seu Geraldo, bom baile pra vocês, Deus abençoe. E agora tem a Lourdes aqui, será que é a Lourdes? Não, ou acho que é ele, né? Vamos lá, alô, bom dia, é ele.
1: Bom dia, Cláudio Correia.
0: Bom dia.
1: Tudo bom?
0: Tudo bom, senhor.
1: Quero que você toque a música pra mim, que a Lourdes Ramos, que é Maramisa ali, poder tocar aquela dos olhos negros, me deixa louco.
0: Sim.
1: E para todo aquele povo que está escutando o teu programa, que é muito bom, né?
0: Valeu, companheiro, um abraço. Quero mandar um abraço pro Darcy também, que diz que gosta quando tem o meu programa, né? Para ouvir, diz que de manhã cedo levanta cedo para ouvir o programa O Amanhecer da Querência. E também gosta muito quando eu faço aí das 6 às 8 também, né? Então, no dia da semana aí, quando o patrão ele pede pro Cláudio vem, né? Certo? Jaciel Cordeiro, alô, seu Jaciel, bom dia.
2: E aí, Cláudio, tudo
0: bom
2: bem?
0: Bom dia.
2: Tudo da música, a festa tá boa.
0: A festa tá boa. Então, vamos que vamos, moçada. Então tá aí o bonitão dos monarcas.

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1: 6:39.
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1: 6:48.
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0: Aí, gente, agora 6:55. Daqui a pouquinho a gente vai fazer a homenagem pro aniversariante de hoje.
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0: Vamos tocar uma música bem no tipo pra ele, de parabéns, né? De felicitações. É lá o seu Luiz Moros, que aniversaria hoje. Parabéns. Felicidade, homenagem de toda a família, né? Então, quem me lembrou ontem foi a Ivone, né? A Ivone que me lembrou, Ivone Moros, que me lembrou do aniversário do seu Luiz, né? Seu Luiz Moros, é hoje o aniversário dele. Parabéns! Felicita! A Mari tá confirmando a audiência. Muito obrigado, um grande abraço aí para toda a família. Bom dia, Mari. Bom dia, família.

0: Aê, vamos então com os parabéns lá para o seu Luiz Moros.
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3: 6:57.
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10: Em nome do Pai, do Filho e do Espírito Santo. Amém. O Senhor esteja convosco, Ele está no meio de nós. Proclamação do Evangelho de Jesus Cristo, segundo Mateus. Glória a vós, Senhor. Capítulo 14, versículo 1 até 12. Naquele tempo, a fama de Jesus chegou aos ouvidos do governador Herodes. Ele disse aos seus servidores: é João Batista que ressuscitou dos mortos, e por isso os poderes miraculosos atuam nele. De fato, Herodes tinha mandado prender João, amarrá-lo e colocá-lo na prisão por causa de Herodiades, a mulher de seu irmão Filipe. Pois João tinha dito a Herodes: não te é permitido tê-la como esposa. Herodes queria matar João, mas tinha medo do povo, que o considerava como profeta. Por ocasião do aniversário de Herodes, a filha de Herodiades dançou diante de todos e agradou tanto a Herodes, que que ele prometeu com juramento dar a ela tudo o que pedisse. Instigada pela mãe, ela disse: dá-me aqui num prato a cabeça de João Batista. O rei ficou triste, mas por causa do juramento diante dos convidados, ordenou que antedessem o pedido dela e mandou cortar a cabeça de João no cárcere. Depois a cabeça foi trazida num prato, entregue à moça, que esta levou para sua mãe. Os discípulos de João foram buscar o corpo e o enterraram. Depois foram contar tudo a Jesus. Palavra da salvação. Glória a vós, Senhor. Caríssimos irmãos e irmãs em Cristo, mais um novo mês iniciamos no nosso calendário, o mês de agosto, tradicionalmente dedicado às vocações, celebrando a memória de Santo Afonso Maria de Ligório, bispo, doutor da Igreja e fundador. Nasceu na Itália em 1696 e faleceu em 1787. Com apenas 19 anos, concluiu o curso de Direito e exerceu por algum tempo a profissão de advogado. Entretanto, sentindo o chamado de Deus, deixou a carreira jurídica para abraçar a vocação sacerdotal e mais tarde tornou-se bispo. Dedicou toda a sua vida e ministério ao serviço dos pobres por meio da pregação, das missões populares e do testemunho de uma vida santa. Foi um grande promotor da devoção à Eucaristia e à Virgem Maria. Fundou a Congregação do Santíssimo Redentor, conhecida como Congregação dos Missionários Redentoristas, aprovada pelo Papa Bento XIV em 1749. Como a missão de evangelizar especialmente os mais pobres por meio das missões e retiros populares. Homem de profunda espiritualidade, destacou-se também como escritor, poeta, compositor e grande mestre da teologia moral. Por isso foi declarado doutor da Igreja e é considerado patrono dos confessores e moralistas. Foi canonizado em 1839. Sua vida revela de modo admirável a obra redentora de Cristo no meio do povo. A seu exemplo, sejamos também sinais concretos da presença de Jesus no mundo. No evangelho de hoje, Jesus é confundido com João Batista, justamente por causa de sua atuação profética. A fidelidade à própria vocação sempre incomoda aqueles que se afastam do projeto de Deus. Pelo batismo, todos nós participamos da vida e da missão de Cristo. Uma das dimensões dessa missão é a vocação profética. O profeta não é apenas aquele que anuncia a palavra de Deus, mas também aquele que denuncia o pecado, a injustiça e todas as práticas que ferem a dignidade humana. E contradizem o plano divino. Por isso sua missão frequentemente é marcada pela rejeição, pela perseguição, até pelo risco da própria vida. É uma missão desafiadora. A voz profética incomoda aqueles que se acomodam na injustiça, na corrupção e na opressão. Foi assim com João Batista e também com o próprio Jesus. Um dos que se sentiram incomodados pela ação profética foi o rei Herodes. Antes ele já havia mandado prender João Batista, porque este denunciava publicamente sua união ilegítima com Herodiades, esposa do seu irmão Filipe. Herodes desejava eliminar o profeta, mas tinha receio da reação do povo, que o considerava um homem de Deus. O momento esperado por Herodiades chegou durante a festa de aniversário de Herodes. Depois da dança de sua filha, o rei, levado pela vaidade e pelo orgulho, prometeu conceder-lhe qualquer pedido. Instigada pela mãe, ela pediu a cabeça de João Batista. Assim, a vingança venceu a justiça, que o profeta foi decapitado. Esse episódio mostra como o ódio e o desejo de vingança cegam os corações humanos, impedindo a pessoas de distinguir o bem do mal. O banquete, que deveria ser ocasião de alegria e partilha, transformou-se em cenário de morte e injustiça. O martírio de João Batista recorda que a missão profética continua exigindo coragem, fidelidade e perseverança. Ao longo da história sempre existirão Herodes, pessoas e sistemas que rejeitam a verdade e procuram silenciar aqueles que anunciam a justiça. Mas Deus continua chamando homens e mulheres dispostos a assumir a missão profética com coragem e fidelidade. Neste início do mês vocacional, peçamos ao Senhor que desperte em sua igreja numerosas e santas vocações, e que todos os batizados redescubram sua vocação de discípulos missionários. Inspirados por Santo Afonso Maria de Ligório e fortalecidos pelo testemunho de João Batista, tenhamos a coragem de denunciar a verdade, de anunciar a verdade, denunciar o mal, a injustiça, e permanecer firmes na missão que Deus nos confiou. Que a nossa coragem não seja fruto da autossuficiência, do orgulho, prepotência, mas da confiança total em Deus, que nos sustenta, que nos protege e nos mostra o caminho da verdade, da justiça e do amor. Assim, com fé, equilíbrio e perseverança, seremos verdadeiros profetas do reino de Deus no mundo de hoje. Oremos. Ó Deus, que despertais continuamente em vossa igreja novos exemplos de virtude, dai-nos seguir de tal modo os passos do bispo Santo Afonso Maria de Ligório, em seu zelo pela salvação de todos, que alcancemos com ele o prêmio do céu. Por nosso Senhor Jesus Cristo, vosso Filho, que Deus e convosco, vive e reina na unidade do Espírito Santo, por todos os séculos dos séculos. Amém. O Senhor esteja convosco. Ele está no meio de nós. Que desça sobre vós, vossas famílias, trabalho e compromisso nesse dia, a bênção e a proteção de Deus Todo-Poderoso, Pai, Filho e Espírito Santo. Amém. A todos um bom dia abençoado e viva o coração de Jesus em nossos corações e nos corações de todas as pessoas.
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E agora chegou a hora de fazermos a homenagem lá ao seu Luiz, o seu Luiz Boros, que aniversaria hoje. Parabéns, felicidade, tudo de bom, saúde e alegria. Muitos e muitos anos de vida, meu amigo Luiz Boros. E vamos cantar os parabéns aí pra ele, né? Você canta aí.

Parabéns, seu Luiz Borges, pelo seu aniversário. Felicidade, muitos anos. Muitos anos de vida. A homenagem aí de toda a família, homenageando o seu Luiz Borges, que hoje é seu aniversário. Então vamos lá com o saudoso Teixeira. Parabéns. Parabéns para você.

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1: 7:18.
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0: 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Haverá segurança no local. Não serão aceitos vendedores ambulantes e nem som de terceiros. Desde já, a comissão organizadora agradece!
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7: 7:24. Vamos atendendo aqui a Nilzete. Será que é a Nilzete? Bom dia, Cláudio Vitor. Peço a música Meu Velho Pai para o pai Leôncio, que está de aniversário hoje, a pedido de sua filha Nilzete. Então, o senhor Leôncio está de aniversário. Esses tempos atrás eu conversei com o senhor Leôncio, né? Eu fui conhecer o homem aqui na cidade, rapaz, nos encontramos, batemos um papo rapidamente, mas nós conversamos lá, né, com o senhor Leôncio. Então vamos cantar os parabéns para o senhor Leôncio. Você canta aí, eu canto aqui.

Parabéns, felicidades, eu, Leôncio, tudo de bom. Deus abençoe com muita saúde, muitos e muitos anos de vida, seu Leôncio. E aqui a Elizabeth participando aqui do programa. Bom dia, Cláudio. Toque a música Neta da Viúva com o Grupo Gordiona para nós, a Elizabeth. Pedindo a música Vaneirão da Serra com Nelson Janete, a Lourdes da da Vila Feliz em Rebouça. Eu quero mandar um abraço lá para o seu Mariano, né? O seu Mariano, a dona Maria, né? E o Bexiga aí, Piauzinho, que sempre estão ligados com a gente. Seu Mariano, ele trouxe umas frutas para mim e eu fico muito agradecido. Ô, seu Mariano, um abraço. Tá certo. Agora são 7:26, tá digitando aqui o Tanaka. Coragem de encarar o que ele... Ah, tá mostrando aqui que tá tomando chimarrão. Ela, barbaridade. Tá pedindo a música aí, Batendo Água. É. Oi, também, Márcio. Um abraço pro Márcio, lá para a Beth, lá da lanchonete da Beth, ali na... É desses bailes bom que me refiro. Ali do ladinho do mercado tropical do Gilmar. Alô, Gilmar, um abraço. Aqui no taco da bota, eu vou dançando e contando lorota, pra ganhar sorriso pra minha paixão. E aqui, oh, estou na escuta, se possível, roda a música em ti. Com o irmão Serrano, tenha uma abençoada final de semana. É o Leonides que impede. Leonides Sava. Sigo firme, o Floreio. Muito bem, moçada. Então vamos aí com a música que o... A indicação. Francisco Vargas, meu velho pai. Bom dia.

0: É, moçada, e na sequência vamos atendendo aqui o nosso amigo Tanaka. Tá pedindo aqui.
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0: Batendo água que tá se mandando lá pro rodeio em São João do Triunfo. 7:31, bom dia.

0: 7:38.
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5: Atenção, pionada, vamos tirar as prendas para dançar o vaneirão da serra? 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
1: 7:48.
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0: Muito bem, moçada, agora 7:50, o senhor Alberto, sabe, senhor Alberto, e nesse programa aí é meio complicado a gente ficar falando aqui, é? Então, vou colocar aí a mensagem que o senhor mandou, mais a música junto, pode ser? Olha aí, ó, bom dia.
1: Olá, senhor Cláudio Cordeiro, um bom dia, tudo bom?
0: Tudo bem.
1: Estou vindo aí no Putinga com a mais gripaiada aí. Queria pedir aquela música do Mano Lima, Entre o Céu e o Capim. É. Dá para rodar aí, oferece pro Padre Mateus aí. Tava ouvindo a oração dele agora há pouco. Aí, parabéns pela pregação. Maravilhoso. É, os padres fazem pregação, mas que nem o Padre Mateus, aí poucos fazem. Bastante dedicação e muito amor. Parabéns, Padre Mateus.
0: Muito bem, meu amigo Alberto, essa música aqui, Entre o Céu e Capim, não temos do Mano Lima, mas temos essa aqui da Ave Maria. Nós vamos tocar aí no fundo aí,
2: professor. Boto minha alma de joelho para cantar esta canção. Levo a mão no sombreiro e atiro um beijo bem pra cima. E peço a bênção divina a todos os santos e santas, que abençoe esse trovelho e que perdoe minha ignorância.
1: Tem toda a consideração da gente, com certeza a gente é católico, né? Até fui batizado aí na Sagrado Coração de Jesus em 1961. 62, por essa época mais ou menos, tempo da Igreja de Madeira. Então ofereço pro padre essa música linda do Mano Lima. E ofereço pros tios aí de Rio Azul também, que são meus parentes, tá bom? Pro Miguel Cordeiro lá do Pozinho. Miguel Cordeiro não, é pro Miguel Cordeiro dos Dulces, mas oferece aí pro Miguel Kalinowski do Pozinho, tá bom? E pro Jorge Sobzac aí do Marumbi dos Ribeiros, pra todo mundo que tá ouvindo aí, pra turma do Lajeado, dos Melo, Lajeado de Baixo, e o Rio Azul de Cima, os Cambau, e também Vera Cruz, Colônia Dulce, tá bom? Serra Azul, pra todo mundo aí. Abração, Alberto do Putinga, e pra você, Cláudio Cordeiro também, tá bom? Pra família Malojo aí, pro Marcelo do Caldeirão aí também, um abraço, fica com Deus, tudo de bom. E sucesso aí. Tudo de bom, até mais.

0: É a música Ave Maria, o título da música do Mano Lima, que é entre o céu e o capim, ele canta na a letra da música, né, seu Roberto? Aqui disse bom dia, Cláudio, quem quer?
1: Senhor, abençoe meu canto, eu te peço, por favor.
0: Aqui não entendi quem que tá falando bom dia, Cláudio. Final 938, ou 938, final do celular. Pode dizer o seu nome aí? Aí a gente dá um alô pra você aí. Bem no capricho.
1: Ave Maria.
0: Vou falar aí alô, quero mandar um alô lá para o meu amigo Rudy, ali do Auto Center Francisco, e todo o pessoal que trabalha lá, os mecânicos, funcionários todos, né? Funcionários lá da Autopeças também, né? Abraço aí pra todos vocês. É Rudy, nosso amigo Rudy.
2: Você vai, meu canto.
0: Agora são 7:54. Seu Jaciel Cordeiro, não sei se vai dar tempo, nós atendemos aí o seu pedido musical, o senhor Jaciel, mas vamos lá, vamos ver a mensagem do senhor aí, né, seu Jaciel?
3: Gaita do falecido pra nós.
0: Gaita do falecido, ó. E o Tadeu, bom dia, quero mandar os meus parabéns para o amigo de infância, o vizinho irmão do meu cunhado, saudoso Pedro, um grande abraço a ele, Luiz Moros. Ô, seu Luiz Moros, tá aí conferindo a nossa programação, curtindo aí, né? Grande abraço pro senhor aí.

0: aqui tem o Nelson. Ô Nelson, bom dia.
1: Bom dia, bom dia, sou Cláudio Cordeiro, tudo bom? Tudo tranquilo? Aqui é o nosso time do Porto Suárez. Hoje eu queria pedir a música do Baitaca, Castração Apialo, e oferecer para toda a minha família Pichibes e também a família Rosário. Tchau, obrigado.
0: Tchau.

Muito bem, então vamos tocar a música La Castração a Pialo, vamos tocar com os crioulo, com o crioulo dos Pampas. E vamos agradecendo aí pela audiência do programa. Amanhã eu estarei de volta aqui no programa das 6 às 8 horas da manhã. Programa Amigos pela Fé. Um grande abraço, um bom dia, bom final de semana para todos. Bom sábado, ótimo domingo, abençoada semana. E até sábado que vem com mais um Amanhecer na Querida. Gente boa, gente querida, um grande abraço. Até amanhã com o programa Amigos pela Fé, às 6 horas. Tchau, tchau.

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1: Oito horas e três minutos.
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0: 8:29.
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2: 8:32.
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0: 8:51.
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Oi, bora! Sábado, gente, 1º de agosto, mês começando, e desejo coisas boas pra você, sucesso, saúde, muita felicidade. Neste novo mês que se inicia, gente, mês de agosto, tempo passando rápido, né? E aí, você tá felizão, tá mais ou menos, xoxo, capenga hoje, hein? Como eu sempre falo pra você, calma, tudo passa nesta vida. E a gente vai seguindo por aqui, felizes da vida, com música, claro, pra deixar nossa manhã mais feliz, muito mais leve, hein? 999-19-9752, WhatsApp pra você participar e mandar pra cá a sua favorita. Me conta, qual você quer curtir neste sábado? Enquanto você vai escolhendo, eu trago a primeira de hoje com Simone Mendes, Amor no Escuro. Bom dia, 97 agora.

0: Marcos e Belucci, Tô Apaixonado Sim. Mais um sucesso que você curtiu por aqui.
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0: Vamos às primeiras previsões astrais deste sábado, 1º de agosto.
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0: Começamos com Áries. Bom dia para você, ariano, de 21 do 3 a 20 do 4. Diminua a velocidade e deixe o corpo mandar. A intuição estará afiada e apontará o que realmente importa neste sábado. Um tempo de silêncio, um banho demorado ou passeio calmo vai renovar as energias. Conversas carinhosas fecharão o dia com aconchego. Recarregue as baterias em conexão com a natureza ou no sossego do lar. Brinque, respire hoje, ariano. Bom dia para você, touro, de 21 do 4 a 20 do 5. Recolha as velas, um programa caseiro, meditação ou um sono reparador fará mais por sua energia do que qualquer agenda lotada, viu? Um amigo querido poderá aparecer para uma conversa sensível. Sonhos vão trazer pistas sobre um desejo antigo. Um plano pessoal ganhará clareza quando você parar de correr. Descanso vai trazer conforto e harmonia. Um excelente dia para você também, gêmeos. De 21 do 5 a 20 do 6. Desacelere a cabeça neste sábado. O excesso de compromissos poderá pesar e o corpo pedirá pausa. Reserve um tempo longe das telas para arejar as ideias. A criatividade voltará mais forte depois do silêncio. Uma reflexão vai esclarecer um passo profissional que andava confuso. Um gesto discreto de alguém bem influente vai abrir uma porta para o seu futuro. Daqui a pouquinho tem mais previsões astrais.
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2: Mais previsões astrais. Bom dia para você do signo de Câncer, de 21/6 a 22/7. O sábado pedirá empatia e um cuidado especial com os assuntos do coração. Aproveite para relaxar, sonhar e olhar para dentro sem cobrança. Respostas importantes virão em momentos de calma. Um plano de viagem ou de estudo ganhará forma e visibilidade, viu? Uma conversa íntima vai trazer conforto e vai reaproximar alguém bem querido para você, Câncer. Excelente dia também para quem é do signo de Leão, de 23/7 a 22/8. O sábado vai pedir privacidade e um respiro antes de cumprir os compromissos sociais. Reserve um tempo só seu para recarregar, meditar ou simplesmente não fazer nada. Uma percepção certeira sobre um investimento ou um acerto a dois chegará em um momento de tranquilidade, de relaxamento. Encerre um assunto que perdeu o sentido e se reinvente. Bom dia para você de Virgem, de 23/8 a 22/9. O sábado favorecerá os relacionamentos. Aposte em maior abertura social e aumente as chances para o amor. Claro, se você estiver só. Carinho e emoção não faltarão nos encontros e interações de hoje. Valerá renovar o visual com Vênus em seu signo. Oportunidades de negócio e novas conexões surgirão naturalmente. Finalize um longo ciclo com gratidão. Já já tem mais previsões astrais.
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2: Mais uma música, mais um sucesso. Indicação aqui dos nossos ouvintes. O Ariel e a Lucineia. Um beijão, gente, pra vocês. Bom sábado. Na Castela com o Rancho.

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1: Nove e quarenta e um da manhã. Gente, de acordo com o CIMEPAR, hoje não temos previsão de chuva. Podemos ter períodos aí de céu mais nublado, fechado, mas a princípio a tendência é para a tarde de hoje é céu claro com sol, viu? A máxima chegando até os 24 graus, a temperatura agora em 13. Para amanhã, domingo, sol com muitas nuvens. Mínima de 14 graus, máxima chegando aos 25. 9 horas 42 minutos. Olha, gente, agora precisamos falar de um assunto sério, viu? Quero fazer um apelo. Ontem nós conversamos com um ouvinte esteve aqui na rádio. E esse nosso ouvinte, gente, ele estava com um ferimento na perna. Ele foi mordido por um cão na rua, tá? Esse ouvinte, ele estava de moto, ele relatou pra gente que ele estava vindo, né, aqui para a cidade do sentido Malé, e ali nas proximidades ali da entrada do primeiro portal ali, o primeiro trevo aqui de Rio Azul, né, desse sentido Malé, ele acabou sendo atacado por um cão, gente, acabou sendo atacado por um cão. Relatou pra gente que quase caiu da moto, né, e foi atacado, infelizmente. Então ele acabou sendo mordido, ele foi, tem um ferimento na perna por causa disso. E aí, gente, a gente quer fazer um alerta, lembrar, né, gente, lembrar da omissão de cautela na guarda ou condução de cães, que é crime, viu? É crime. Então a infração ocorre quando o tutor, ele deixa esse animal solto sob cuidados de alguém sem preparo ou falha em manter preso com segurança um cão perigoso. Então, gente, o seu animal, ele precisa ficar aí dentro do pátio, tá? Não na rua, porque tem muita gente que tem o animal, mas aí deixa solto na rua, né? O tempo todo fica ali na rua, em frente da casa, atacando pessoas. E isso é uma coisa que está acontecendo em vários bairros, vários locais aí pela nossa cidade, viu? Muitos cães que têm o seu dono, né? Tem os seus tutores, mas o tutor, ao invés de deixar esse animal dentro ali do portão para dentro, dentro do pátio, deixa na rua esse animal solto, e aí esse animal fica atacando pessoas, né? E tem alguns locais, gente, que não é um cachorro apenas, são 3, 4 cachorros, e aí sempre que passa um pedestre, né, ou uma pessoa de moto, acaba sendo atacada, os cachorros avançam, e isso é muito perigoso, gente. Então nós temos vários relatos, né, de pessoas que acabam levando mordida, quem anda de moto, de bicicleta, né, que quase acaba caindo, isso é muito perigoso. Até agora tivemos casos, né, de mordida, pessoas que quase caem, mas e aí? E o dia que a gente tiver uma situação mais séria, né, gente, uma situação mais séria, uma tragédia, e aí como é que fica? Lembrando que a responsabilidade é do tutor, tá? Então você é responsável pelo seu animal. O animal, ele não tem culpa. Quem tem culpa é quem deixa esse animal solto na rua, tá? Então quem deixa esse animal solto na rua, ou em caso de animais abandonados, a culpa é do irresponsável que abandonou esse animal na rua, né? Então, são duas situações. O animal que tem dono, mas tá ali solto, sem cuidado, está na rua, tá avançando em pessoas, em crianças, isso é muito perigoso, é muito sério. E também a situação da pessoa irresponsável que abandona esse animal na rua. Então, são duas situações, né, gente? Então, fica o alerta aqui. É importante lembrar, infelizmente, né, nesse ouvinte que a gente conversou ontem, ele acabou, né, tava com ferimento ali na região da perna. A gente sente muito e ele quase caiu da moto, viu, gente? Poderia ter sido mais sério ainda, tá? Então, é importante fazer o alerta. Ó, inclusive estou recebendo aqui mensagens dos ouvintes, uma ouvinte relatando que em Malé também tá assim, viu? Na cidade de Malé, infelizmente a situação tá assim, tem lugares, aqui a ouvinte relatou para mim, ela disse assim, ó, tem lugares que vem de 5 a 6 cachorros para te atacar, né? Aí ela disse, adulto até consegue se defender, mas e se pega uma criança? Pois é, gente, aí como é que faz, né? O adulto, ainda assim, o adulto, como a ouvinte disse, ainda consegue se defender, né? É maior, tem mais força, mas e uma criança, gente? Uma criança pequena faz como daí, né? Então, isso é perigoso. Aqui mais uma ouvinte disse, ela disse assim, ó, Thaís, na descida da Serrinha, tá feio também. Muitos cães soltos e não são pequenos, são grandes. Ontem tinha uns 6 também, me atacaram. E não só eu, todos que desciam ali. Pois é, gente, mais um relato aqui da ouvinte confirmando isso, né? Que a gente tá falando, que eu acabei de falar. São vários pontos, viu? Pela nossa cidade que está acontecendo isso, são muitos cães ali reunidos e muitos desses cães, gente, não são cães abandonados, não, são cães que tem dono, viu? Que tem tutor. Só que esse cão, em vez de estar ali dentro do pátio, em segurança, tanto para a segurança do próprio animal, quanto para a segurança dos pedestres, né? De quem passa ali pela rua, seja de moto, de bicicleta ou a pé, né? Esse animal tá ali solto. Situação lamentável. Então fica o alerta mais uma vez. É importante que a gente tenha responsabilidade para ter um animalzinho, viu, gente? Esse animal, ele precisa dos cuidados básicos, né? Que todo animal precisa, e também você precisa manter ele em segurança e as pessoas em segurança, tá? Se o seu cão, ele morde, é importante você deixar ele em um local seguro, né? Para evitar situações como essas, evitar acidentes, até tragédias, né, gente? Porque pode acontecer algo muito mais sério, como muitos casos que a gente vê pelo país afora, né? E tô recebendo mais relatos dos ouvintes aqui, ó. Dessa vez de Faxinal, de São Pedro. Ouvinte relatando pra gente que também tem cão solto por lá, viu? Então atenção, Faxinal de São Pedro, tem cão solto por aí. Quem é dono tem que se responsabilizar. Tem que se responsabilizar pelo seu próprio animal. Como eu disse, gente, tanto para a segurança das pessoas quanto para a segurança do próprio animal. É importante que a gente tenha consciência e responsabilidade na hora de adotar, de comprar, enfim, um animal é muito importante. Também tem situação acontecendo em Rio Azul dos Soares. Ouvinte também mandou mensagem aqui pra gente dizendo que atacaram, viu? Que a pessoa disse aqui que foi atacada ali em Rio Azul dos Soares. Acho que sentido Rio Azul dos Soares, é isso? Esses dias atrás eu também recebi relato de um ouvinte dizendo que em Rio Azul dos Soares a situação estava complicada, viu, gente? Alguns pontos ali onde o pessoal estava abandonando muitos cães, muitos animais. E que triste, né, gente? Lamentável. Mais uma mensagem da ouvinte dizendo que no meio da cidade aqui de Rio Azul tem cães que estão soltos, querendo morder as pessoas. E ela diz que sabe porque quase caiu da moto por causa disso, dessa mesma situação, gente. Então, tudo isso aqui, né, essa nossa conversa, essa nossa discussão, é só para alertar, né? Trazer essa orientação, trazer essa consciência, porque não é justo, né? Não é justo com quem tá passando ali pela rua, do nada acaba levando uma mordida, é atacado por um cão. E aí, como a ouvinte de Malé disse, e aí, quando é uma criança, né? Porque o adulto ainda consegue, de certo modo, se defender. Mas e aí, criança? Como que faz, gente? Então, é importante trazer esse alerta. Nove e cinquenta da manhã agora, vamos trazer mais previsões astrais para o seu signo. É a vez de você, Libra, de 23 do 9 a 22 do 10. Neste sábado, menos será mais. O corpo agradece por uma rotina leve, com descanso, boa comida e cuidado com a saúde sem radicalismo. Um tempo de quietude organizará ideias e vai trazer clareza sobre os próximos passos. Sonhos e pressentimentos vão trazer respostas e mais serenidade. Palavras doces aqui serão o clima no amor. Oi, Escorpião, de 23 do 10 a 21 do 11. O sábado será animado. Aproveite para se divertir, curtir momentos carinhosos com os filhos ou com o par, soltar a criatividade e encontrar soluções originais para vencer os desafios. Transforme velhos padrões emocionais e também renove sentimentos. Carreira em ascensão. Fique de olho nas oportunidades e planeje investimentos futuros. Sucesso para você. Sagitariano, de 22 do 11 a 21 do 12. Aproveite este sábado para ficar em casa, cuidar das necessidades básicas e de suas bases afetivas. O sossego do lar, uma dormida ou arrumação leve vai trazer paz para você, tudo que você precisa hoje. Conversas pontuais e esclarecedoras com a família vão também trazer alívio. Se reconecte com as suas raízes. Clima carinhoso e aconchegante no amor. Encerre disputas. Daqui a pouquinho tem Capricórnio, Aquário e Peixes.

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11: Agora a vez das últimas. Bom dia para você, capricorniano, de 22/12 a 20/1. Diminua o volume do mundo, a mente vai pedir silêncio e um tempo para organizar as ideias sem pressa, viu? Uma conversa adiada com o irmão ou vizinho vai fluir melhor em um clima mais tranquilo. Uma leitura ou reflexão vai dar uma percepção valiosa sobre os próximos passos. Amplia o diálogo e o entendimento no amor e nas parcerias. Mudanças virão para melhor. Bom dia para você, aquariano, de 21/1 a 19/2. O sábado pedirá pé no freio com dinheiro e um olhar calmo sobre os próprios recursos. Aproveite momentos tranquilos para repensar o orçamento e definir prioridades sem pressa. A intuição indicará onde economizar. Um gesto carinhoso vai trazer conforto e sensação de proteção emocional. Fortaleça um vínculo especial, casamento em alta hoje para você. Bom dia também para quem é de peixes, de 20/2 a 20/3. Com a lua em seu signo, sua sensibilidade, intuição e magnetismo estarão no auge neste sábado. Aproveite para se cuidar, sonhar e também ouvir o coração. Um tempo de introspecção vai trazer clareza sobre um desejo pessoal que pedia decisão. Cuide da imagem e do corpo com carinho. Sábado que vem tem mais previsões astrais para o seu signo. Gente, só pra gente encerrar esse assunto, né, que falávamos agora há pouco, sobre essa questão dos cães que atacam pessoas na rua, né, situação que tá acontecendo, não só aqui na cidade, mas também comunidades do interior, da nossa cidade. Isso não é um problema só de Rio Azul, né, gente? Recebi também relato de malé. A gente sempre está recebendo esse tipo de relato. Enfim, a ouvinte mandou mais uma participação aqui. Uma ouvinte disse que na Vila Feliz, gente, em um local, tem vários cachorros na rua que são de porte grande e ficam avançando nas pessoas. E a ouvinte relatou que esses animais, eles têm dono, viu, gente? Tem tutor. A ouvinte disse que tem portão na casa para deixar esses animais, né, ali fechados, mas, né, que infelizmente esses tutores não estão cuidando, né, gente? Irresponsável, gente, por favor, tem que ter essa consciência, viu? Tem que tomar essa consciência. A ouvinte disse aqui, né, que depois morde não só uma criança, mas também um adulto, derruba alguém que tá de moto, e aí ninguém é dono do animal. Pois é, gente. E aí a ouvinte até disse que se continuar essa palhaçada, vai tomar, né, vai ir mais além com os donos desses animais que não têm responsabilidade. A ouvinte diz que é muita palhaçada. Pois é, né, gente? É triste. Como eu disse, tem que ter responsabilidade na hora de ter um animalzinho, viu, gente? Tem que cuidar. Como eu disse, é importante tanto para a proteção de quem passa por ali, dos pedestres, motoqueiros, também para quem, para o próprio animal. Então, fico alerta. Para você que tem um animalzinho, viu, gente? Cuida. Deixa no lugarzinho certo, dentro do pátio, tá? É importante ter essa consciência. 10 horas da manhã, vamos fechando o programa por aqui. Agradeço a sua companhia neste sábado. Fechamos com um trechinho de Felipe Rodrigo. Errou, tá errado. Indicação da Rosângela. Eu volto após o Padre Reginaldo.

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0: Mês de agosto, mês das vocações. E ao longo do mês vamos contemplar todas as vocações. Hoje também dia de Santo Afonso Maria Ligório. Tudo isso no programa de hoje. Mas nós começamos em nome do Pai, do Filho, do Espírito Santo. Amém. Naquele tempo, a fama de Jesus chegou aos ouvidos do governador Herodes. Ele disse aos seus servidores: é João Batista que ressuscitou dos mortos. E por isso, os poderes miraculosos atuam nele. De fato, Herodes tinha mandado prender João e amarrá-lo e colocá-lo na prisão por causa de Herodíades, a mulher de seu irmão Felipe. Pois João Batista, o profeta, tinha dito a Herodes: não te é permitido tê-la como esposa. Por quê? Era cunhada. Continuo. Herodes queria matar João, mas tinha medo do povo, que o considerava como profeta. Por ocasião do aniversário de Herodes, a filha de Herodíades dançou diante de todos e agradou tanto Herodes que lhe prometeu, com juramento, dar a ela tudo o que pedisse. Instigada pela mãe, ela disse: dá-me num prato a cabeça de João Batista. O rei ficou triste, mas por causa do juramento diante dos convidados, ordenou que atendesse o pedido dela e mandou cortar a cabeça de João no cárcere. Depois, a cabeça foi trazida num prato, entregue à moça, e esta levou a sua mãe. Os discípulos de João foram buscar o corpo e o enterraram. Depois, foram contar tudo a Jesus. João Batista teve a coragem de denunciar um pecado. Não te é permitido tê-la por esposa. É a família. Eu falava que hoje, dia 1º de agosto, nós começamos o mês vocacional. Claro, o primeiro domingo, amanhã, dia do padre. Depois, nós estamos em plena novena, dia dos pais. Depois, nós teremos Assunção de Nossa Senhora, dia dos religiosos, religiosas. Depois teremos dia do catequista, do povo de Deus. Então, por que não, hoje, dia 1º de agosto, dizer: eu e minha casa serviremos ao Senhor? Sobe o som, sacristão, mês vocacional. Eu e minha, que minha casa seja um celeiro de vocações. Que eu e minha casa possamos servir ao Senhor. Eu te consagro o meu lar. Seja bem-vindo, pode entrar, Senhor. Mês vocacional abrindo hoje. Todas as vocações importantes aos olhos de Deus. Todas as vocações, cada um o seu estado de vida. Seja a vida sacerdotal, seja a vocação à família, dia dos pais, seja a vocação à vida religiosa, mas todos, povo de Deus, lutando pela causa do reino, pela verdade. Então você que está me acompanhando, diga: na minha casa, eu e minha casa serviremos ao Senhor. Nós aceitamos a palavra do Senhor, nós queremos viver os princípios do Senhor. Faze, Senhor, que esse pacto aconteça. Eu quero ir para o céu, mas quero levar minha família também. Diga isso. Eu quero ir para o céu, Senhor. Jesus, eu quero ir para o céu, mas eu quero levar minha família para o céu também. Vou rezar, vou perdoar e vou clamar aos céus. Eu e minha casa serviremos ao Senhor. Diga quanto necessário for. Sagrada Família de Nazaré, minha família vossa é. Sagrada Família de Nazaré, minha família vossa é. Lembre-se do evangelho que acabamos de proclamar, quando a mentira, a falsidade, o adultério entra a morte. O evangelho fala que era dia do aniversário de Herodes, o momento de celebrar a vida, e terminou numa celebração da morte. Senhor, que na minha casa se celebre a vida, que se celebre a obediência, este pacto contigo, Senhor. Eu e minha casa serviremos ao Senhor, e que a família seja uma sementeira de vocações. Que a família possa ser um lugar da vida cristã, uma igreja doméstica. Que na minha casa todos nós obedeçamos a Deus, seguindo a Deus. Diante do Rei vou proclamar que eu e minha família lá no céu queremos morar. Sagrada Família de Nazaré, minha família vossa é. Por isso, qual o nome do padre da sua paróquia? Escreva num papelzinho. Durante o programa, nós vamos fazer oração pelas vocações, abrindo o mês vocacional, e vamos fazer uma oração pelos padres da sua paróquia. Vou para o intervalo, nós voltamos. Compartilha de vida, leitura orante e momentos fortes de oração. Chame teu amigo, tua amiga. Volte comigo, nós voltamos já.
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5: 10 horas e 11 minutos.

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5: Em Hudson, Massachusetts. E dia 22 de agosto em Belham, Nova Jersey. Odisseia, que a paz de Jesus esteja com você. Bom dia.
6: Bom dia, Padre Reginaldo. Um prazer conversar com o senhor.
5: Prazer todo meu, querida. Você fala de onde?
6: Eu falo de Campos do Goitacazes, um bairro de Tamarutópolis.
5: No Rio de Janeiro, né?
6: É, estado do Rio de Janeiro, mas eu sou natural do Espírito Santo.
5: Tá certo.
6: Meus irmãos moram tudo lá.
5: Como que você me acompanha ali em Campos dos Goitacazes?
6: Eu acompanho às vezes pelo Facebook e às vezes pelo YouTube.
5: Tá.
6: Eu acompanho o senhor todos os dias.
5: Que maravilha,
6: na
5: filha.
6: Na leitura orante.
5: Que bom.
6: Na TV evangelizar de meio-dia.
5: Opa!
6: É muito bom, adoro.
5: Que bom, querida, muito obrigado. E diga lá, minha filha.
6: É, padre, eu tenho um testemunho para dar ao senhor.
5: Agora, para todo mundo.
6: É, para todos que estiver acompanhando o senhor, né?
5: Isso.
6: Eu fui casada com um homem que morava aqui nessa cidade, né? Mas conhecemos no Rio de Janeiro. Aí eu engravidei, ele me largou lá no Rio de Janeiro sozinho com a bebê e veio embora para a terra dele.
5: Misericórdia.
6: Mas o Jesus me sustentou. Muitas pessoas queriam apanhar ela, mas eu não dei. Eu passei um aperto, perrengue, passei fome.
5: Imagina.
6: Mas Jesus me sustentou.
5: Certo.
6: E hoje ela está com 47 anos.
5: Amém.
6: Aí daqui eu tive outro filho. Aí no terceiro, meu terceiro filho nasceu com problema, com paralisia cerebral. E ele cresceu um homem, não falava, não andava.
5: Sim.
6: Mas eu sempre ali, com amor, dedicação, paciência.
5: Amém.
6: Eu cuidava dele, cuidei dele até os 30 anos.
5: Sim.
6: Foi a data que Deus programou para ele morrer.
5: Sim.
6: No mês 11 de agosto de 2011, Jesus já levou ele.
5: Meus sentimentos.
6: Mas eu fiquei assim com meu coração aliviado, porque tudo que eu pude fazer por ele, Deus ficou do meu lado, me ajudando, me orientando, e tudo era fácil.
5: Que bonito.
6: Aí,
5: isso.
6: Como eu acompanho muito o padre aqui da minha igreja, que Nossa Senhora da Penha, aí eu fui conversar com ele sobre a morte dele. Ele disse que a morte não é o fim, é o começo de uma nova vida.
5: Isto, é
6: aí
5: a plena ressurreição.
6: Eu fui me alimentando daquelas palavras, sabe? E continuei vivendo. Eu sou da igreja, eu faço a parte do acolhimento e continuei vivendo. Eu sou da igreja, eu
5: que bom.

0: Muitas pessoas diziam assim: vai embora, mulher, larga esse homem, porque eu não posso. Como é que eu vou pra rua com meu filho?
1: Entendi.
0: Não, eu tenho que ficar aqui suportando, porque Jesus está do meu lado, ele nunca me abandonou.
1: Certo.
0: Aí em 2020 meu marido adoeceu, vomitando sangue. Aí quando foi em 2024, ele faleceu. Aí fez 2 anos.
1: Certo.
0: E é assim, né? A gente continua levando a vida.
1: Uma vida sustentada.
0: Porque a morte não é o final, padre. A morte é o recomeço de uma nova vida.
1: É verdade.
0: Porque estão vivos nos nossos corações.
1: Verdade. Estão vivos junto com Jesus Cristo ressuscitado. O seu testemunho
0: Jesus, aí você vai dizer assim: como é que você carrega essa cruz? Nós não carregamos cruz, não. É uma missão que Deus dá pra nós.
1: Isso.
0: Pra ver até onde vai a nossa fé.
1: Que testemunho forte o seu, hein?
0: A minha fé longa ali, Jesus sempre me sustentou.
1: Amém.
0: E me sustenta até hoje.
1: Tá certo.
0: Jamais, se alguém precisar de mim, eu sou uma pessoa idosa, eu tenho 66 anos, mas eu me sinto fortalecida pelo amor e a fé que eu tenho em Deus, que tudo que eu peço a ele, ele me dá.
1: Tá certo.
0: Depois que eles faleceram, eu fiquei doente.
1: Entendi.
0: Muitas dores reumáticas.
1: Tá certo.
0: Mas e toda vez que eu assisto o senhor no YouTube, eu boto um copo d'água.
1: Que bom.
0: Aí depois que o senhor abençoa aquela água, eu bebo.
1: Tá,
0: e o senhor acredita que minhas dores sumiu? Eu não tenho mais dores.
1: Amém. Graça recebida.
0: Eu não tenho nenhuma.
1: Graça testemunhada, não é, Odisseia?
0: É, graça testemunhada. E como sabe a honra e glória que eu estou, o prazer de falar com o senhor.
1: Prazer todo e meu.
0: Foi pela primeira vez.
1: Que bom, filha.
0: Foi a primeira vez que eu consegui falar com o senhor.
1: Obrigado.
0: Porque Jesus alimenta a gente com a nossa fé, né? A pessoa não precisa ter medo.
1: Claro.
0: Se a pessoa da família está doente, está internada e sabe que não tem mais jeito, deixa Jesus
1: passar
0: ela.
1: Jesus das Santas Chagas, faça o melhor, né? Odisseia, como é que é o nome do padre? Como o nome do padre da sua paróquia? Padre o quê?
0: É, Padre Júlio.
1: Júnior?
0: É, Padre Júlio, o nome dele.
1: Tá,
0: aqui é Dissipento, que
1: Deus abençoe. Que Deus abençoe Odisseia, de Campos dos Goitacazes, Rio de Janeiro. Uma história, você percebeu, sustentada em Deus. Você viu todas as dificuldades, todas as provações, e ela diz: não é cruz, é missão. Bonito. É só uma pessoa de fé que pode dizer isso. Acompanha pelo YouTube, redes sociais, em Campos, a Diocese, Dom Roberto Francisco Ferreira Paz. Escute esse testemunho, por favor.
2: Então, eu estou em tratamento de câncer. Já retirei tumor na mama, retirei na cabeça, e eu sei que o que está me mantendo de pé é Jesus das Santas Chagas.
1: Amém.
2: Eu rezo todo dia o terço de Jesus das Santas Chagas, passo água benta, eu estou passando bem, graças a Deus, Nossa Senhora e Jesus das Santas Chagas. Graça alcançada, é graça testemunhada, eu sei que vou ficar bem, vou ficar curada, toco o sino sacristão.
1: Louvado seja Deus, filha. Mais uma mulher ali, ó, testemunhando a vida sustentada em Deus. Que Jesus das Santas Chagas te dê a cura deste câncer e te sustente nos momentos difíceis. 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Torne-se um líder mensageiro da Capelinha de Jesus das Santas Chagas. Ajude a proclamar, a divulgar esta devoção que cura, liberta e salva. Claro, se você ainda não é associado, torne-se um associado agora no intervalo. Fale com os nossos atendentes e diga: eu quero ajudar essa obra, que é uma benfeitora nacional. 0800 410 6060, ou mande um WhatsApp 41 3221 6060. Eu volto com a leitura orante, volte comigo.
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1: Lá vem vindo a palavra de Deus, vem falar do meu povo e do céu.
0: 1 Coríntios, capítulo 15, versículo 35 seguintes. Vamos contextualizar, porque tem gente que só está acompanhando hoje. Dentro das temáticas, porque existem vários temas de 1 Coríntios. Ele já falou muita coisa. Conselho para os casais, conselhos para os solteiros, depois falou sobre o Espírito Santo, depois falou sobre os grupos, como fazer a questão dos irmãos, problema, uso do corpo, depois falou os dons do Espírito Santo. E agora ele está falando sobre a ressurreição de Cristo. E nesses últimos dias, você ouviu sobre, primeiro, a ressurreição. A ressurreição de quem? Daquele que foi o primeiro. Cristo ressuscitou. Esse é o ponto de partida. Depois, ontem, sobre a nossa ressurreição. Mas ele ainda vai explicar algo que você é importante compreender. A ressurreição do corpo. Como será isso? Inclusive, estamos em leitura orante. Se escutou a filha de Deus dizer: eu acredito na ressurreição. Eu acredito. E foi o que confortou ela quando o filho morreu, o marido depois. Quando o padre disse: a morte não é o fim, é o começo de uma nova vida. Então vamos lá. Capítulo 15, versículo 35. Mas alguém perguntará: como é que os corpos são ressuscitados? Você teve já essa dúvida? Alguém já perguntou para você? Vamos tentar entender a partir de Paulo. Que tipo de corpo eles vão ter? Seu tolo. Aqui, ó, não sou eu que estou falando isso, não. Seu tolo. Quando você semeia uma semente na terra, ela só brota se morrer. E o que foi semeado é apenas uma semente. Talvez um grão de trigo, outra semente qualquer, e não o corpo já formado na planta, que vai crescer. Aqui tem um princípio, Paulo era muito culto, tem um princípio de Aristóteles: ato e potência. Se planta a semente, na semente já está o ato. O que vai ser é a potência. Deus dá essa semente o corpo que ele quer e dá a cada semente um corpo próprio. A carne dos seres vivos não é toda do mesmo tipo. Os seres humanos têm um tipo de carne, os animais outros, pássaros outros, peixes ainda outro. Há também corpos do céu, corpos da terra, existe um tipo de beleza que pertence aos corpos celestes. Os seres celestiais também são corpos, os anjos. Há outro que pertence ao corpo terrestre, somos nós. O sol tem seu próprio brilho, ele vai falando, a lua, outro brilho. As estrelas têm brilho diferente. Pois, será assim, depois de ter feito todo esse introito, que Paulo é um homem culto, volto a te dizer, de formação helênica, formado aos pés do grande Gamaliel, quando os mortos ressuscitarem, quando o corpo é sepultado, ele é corpo mortal. Mas quando for ressuscitado, será imortal. Quando ele é sepultado, é feio e fraco. Mas quando for ressuscitado, será bonito e forte. Você sabia disso? Sabia? Ora, está na Bíblia, estou lendo agora. Quando um corpo é enterrado, é mortal. Depois se tornará imortal. Quando é enterrado, é feio e fraco. Depois vai ser bonito e forte. Quando é sepultado, um corpo material, mas quando for ressuscitado, será um corpo espiritual. Ah, entendi. Lembre de Jesus Cristo. Lembre do corpo de Jesus Cristo. Ele era um fantasma? Não. Mas ele comia. Mas ao mesmo tempo ele passava pela parede. Então nós não estamos falando, porque nós estamos aqui na Terra presos a três categorias: espaço, tempo e forma. Depois da morte, nós não teremos mais essas três categorias: espaço, tempo e forma. É o corpo espiritual. E Paulo continua dizendo: é claro que existe o corpo material, então tem que haver também um corpo espiritual. Adão, primeiro homem, foi criado como ser vivo. Mas o último Adão, Jesus Cristo, é o espírito que dá vida. Não é o espiritual que vem primeiro, mas sim o material. O primeiro homem foi feito do pó da terra, o segundo veio do céu, Jesus Cristo. O que pertence à terra são aquele que foi dado ao pó da terra. O que pertence ao céu são aquele que veio do céu. Escutem bem esse segredo. Nem todos vão morrer, mas todos nós vamos ser transformados num instante. Num abrir e fechar dos olhos, quando tocar a última trombeta. Ele tocará os mortos, serão ressuscitados como seres imortais. E todos nós seremos transformados. Escutou isso? Seres imortais. Seremos transformados. Quando o Senhor voltar, quando a trombeta tocar, o corpo mortal precisa se vestir. Como é que o corpo é imortal? Assim, quando esse corpo mortal se vestir com o que é imortal, e esse corpo que morre se vestir com o que não pode morrer, então acontecerá o que a Escritura disse: onde está a morte, a tua vitória? Onde está a morte, o seu poder de ferir? O que dá à morte o poder de ferir é o pecado. E que dá ao pecado o poder de ferir é a lei. Mas agradeçamos a Deus que nos dá vitória por meio de nosso Senhor Jesus Cristo. Portanto, queridos irmãos, continuem firmes. Continuem ocupados no trabalho do Senhor. Pois vocês sabem que todo o seu esforço neste trabalho traz proveito. Eu vou para o intervalo e volto comentando. Volte comigo.
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3: 10 horas e 36 minutos.
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2: 10 horas e 40 minutos.
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5: Nós temos todo respeito porque temos respeito com o corpo. Porque enterramos o corpo, ou mesmo que seja incinerado, é permitido hoje. Mas não se pode jogar na natureza, não se pode jogar, sabia disso? Não pega cinza e coloca numa joia, não pega cinza e joga no mar, nas montanhas. Porque nós acreditamos na ressurreição do corpo. Como será? Diferente do que é. Glorioso. Mas nós cremos. Escute esse testemunho.
6: Padre, eu me chamo Isabela Lorena, sou de Juazeiro do Norte. Eu já dei um testemunho aqui, que foi até o cordãozinho de São Pio, onde eu consegui retirar minha pulseira eletrônica. Ainda espero por julgamento.
5: Olha aí.
6: Mas eu creio em Jesus das Santas Chagas que não vai dar em nada, porque eu fui presa de laranja nessa. E o meu testemunho, padre, hoje, é que minha vida nunca foi fácil. Eu vim de uma família que algumas pessoas têm boas condições, outras não, caem na vida errada. Mas hoje o meu testemunho é que desde 16 anos de idade, eu dei trabalho à minha mãe, eu me arrependo de ter escolhido a vida errada, não tirei nenhum lucro dela. E sim, eu me arrependo amargamente. Hoje eu tenho 30 anos, com 18 anos eu comecei a usar droga. E eu vim parar de usar a droga no ano retrasado, com 28 anos de idade.
5: Puxa,
6: padre, eu estou limpa de bebida e de droga. Meu louvado Deus, eu não acredito que eu consegui. Eu venci essa batalha todo dia. Eu pedi a Deus para ele me dar força para conseguir. E hoje eu estou dando meu testemunho, padre. Já tem mais ou menos uns 8 meses para 9 meses que eu não bebo mais,
5: eu não uso
6: mais droga, não sinto nem um pouco de vontade, não sinto mais vontade de estar na rua, padre. É uma bênção para mim, uma bênção, muito obrigada. Eu tenho muito a agradecer a Deus, é uma vitória que eu estou dando na minha vida.
5: Amém.
6: Gratidão a Deus também, ao Senhor, porque graça alcançada é graça testemunhada. E toco o sino, sacristão, toco o sino, porque para mim é uma vitória.
5: Eu imagino. Me alegro com você, Isabela. Louvado seja Deus, que você tomou consciência e tudo começou a ser transformado na tua vida. Louvado seja Deus, porque você mesmo usou a palavra, estou limpa. E que acredite, Deus que começou essa obra não para pela metade. Deus abençoe você. Isabela de Juazeiro do Norte, testemunho fortíssimo. TV Evangelizar lá, canal aberto, 39.1, também nos transmite a Rádio Padre Cícero FM, o Bispo Dom Magnus Henrique Lopes, da Diocese de Crato. Nilda, que a paz de Jesus esteja com você, Nilda.
7: Oi, padre. A benção.
5: Deus
7: bom
5: abençoe.
7: Dia.
5: Bom dia. Você fala de onde, Nilda?
7: Eu falo de Joinville, Santa Catarina.
5: Minha saudação a Joinville. Como que você me acompanha?
7: Eu acompanho pelo canal Evangelizar.
5: Tá certo. Canal aberto, 49.1. Antes de você continuar, como é que é o nome do padre da sua paróquia? Daqui a pouco nós vamos rezar pelos padres.
7: Padre Wagner.
5: Padre Wagner. Continua, filho, o que que você quer falar?
7: Eu estava querendo oração para meus pais que já faleceram há mais de 20 anos. E para minhas irmãs também, que é para a saúde, né? Porque elas se encontram doentes. Aí eu queria pedir oração.
5: Então vamos falar o nome dos pais, por favor.
7: Meu pai chama-se Carli. Frederico.
5: Carli?
7: Carli com Y.
5: Tá.
7: E minha mãe, Dulcinéia Mendes.
5: Tá. Anotei. E as suas irmãs?
7: Eu tenho outras irmãs, né? Mas as que eu estou pedindo a oração é para a Georgina, que está acometida de câncer, né, no estômago. E para minha irmã Gilmar, que tem ferida nas pernas, no varicose, já há mais de 30 anos que ela tem essas feridas.
5: Tá certo. Anotei. E que Deus abençoe você também, Nilda.
7: Eu também preciso bastante.
5: Tá bom.
7: Preciso mesmo, porque eu tô também, acabei de fazer uma cirurgia no ombro.
5: Sim.
7: E tô tendo um problema com o meu pedido, né, de incapacidade também na INSS.
5: Vamos colocar diante do Senhor. Deus abençoe Nilda de Joinville, Santa Catarina, TV Evangelizar, canal 49.1, Arca da Aliança FM, Dom Francisco Carlos Bach, arcebispo de Joinville. Querido povo de Deus, daqui a pouco, prepare, se você até tem uma foto do padre da sua paróquia, pegue, anote o nome do padre, nós vamos rezar por eles e rezar por todas as vocações, abrindo o mês vocacional. Quero insistir que o mês de agosto é mês vocacional e significa que vamos contemplar todas as vocações. Em virtude de São João Maria Vianney, se celebra o primeiro domingo, dia do padre. Depois, nós estamos em plena novena dos pais, inclusive hoje é o terceiro dia. Depois, a Assunção de Nossa Senhora, a vocação à vida religiosa. Depois, dia do catequista, do leigo. Portanto, todas as vocações. Mas hoje é dia de Santo Afonso Maria Ligório. Ele nasceu em Nápoles, na Itália, e filho de pais cristãos, ricos, nobres, teve condições de estudar. Com 16 anos, já era doutor em direito civil eclesiástico. Entretanto, após anos de profissão, ele tomou uma decisão: abandonar tudo e seguir a vida religiosa. O pai não aceitou, evidentemente, mas Afonso renunciou à herança e todos os títulos. Assim, foi ordenado sacerdote aos 30 anos de idade. Decidiu deixar Nápoles e fundou a Congregação do Santíssimo Redentor. Ele viajou quase todo o sul da Itália, pregando a palavra de Deus e a profunda devoção a Maria. Santo Afonso Maria Ligório, profundamente mariano, morreu com 66 anos e aos 66 anos foi nomeado bispo e depois renunciou. Faleceu com 91 anos, me perdoe, 91 anos. E deixou 120 livros e tratados. Teologia Moral, Glórias de Maria, Vida do Santíssimo Sacramento, Tratado de Oração. E é proclamado doutor da Igreja. Santo Afonso Maria Ligório, rogai por nós. Vou para o intervalo, mas voltando, vamos rezar pelos padres. Vamos rezar a oração abrindo o mês vocacional voltando, vamos fazer a novena da Sagrada Família e rezar pelos pais? Volte comigo, voltamos já.
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0: Hoje, 1º de agosto, muitos aniversários de rádio. Agora FM de Aratuba, Ceará. Agora FM Russa, Ceará. Alvorada FM Luz, Minas Gerais. América FM de Uberlândia, Minas Gerais. Antena Jovem FM Trajano de Moraes, Rio de Janeiro. Associativa FM Jurema, Pernambuco. Colmeia News FM Campo Mourão, Paraná. Difusora FM Ubiratã, Paraná. Espinharas FM Patos, Paraíba. Princesa do Capibaribe FM Limoeiro, Pernambuco. Saldanha FM Saldanha Marinho, Rio Grande do Sul. Terra FM São Félix de Minas, Minas Gerais. De Ferrari, Nova Hamburgo, Rio Grande do Sul. Box Brasil Play, Porto Alegre, Rio Grande do Sul. Brisa Play, Pereiro, Ceará. E hoje é aniversário do meu sobrinho, Giacomo Manzotti, que carinhosamente chamamos de Jaquinho. Que Deus abençoe com todas as graças e bênçãos do céu, Giacomo. E amanhã, aniversário, Águas do Pantanal FM, Rio Verde de Mato Grosso, Mato Grosso do Sul, Cidade FM Perdigão, Minas Gerais, FM Cornélio Procópio, Paraná, Itapuá FM Vinhema, Mato Grosso do Sul, Rainha da Paz FM Cornélio Procópio, Paraná, Sinal FM Aracati, Ceará, Infolog São Vicente, São Paulo. E agora, convido você a fazer comigo esta oração por todas as vocações. Ainda teremos a oração pelo padre da sua paróquia. Senhor da messe e pastor do rebanho, faz ressoar em nossos ouvidos teu forte e suave convite. Vem e segue-me. Derrama sobre nós o teu espírito e que nos dê sabedoria para ver o caminho e generosidade para ouvir tua voz. Senhor, que a messe não se perca por falta de operários. Desperta as nossas comunidades para a missão. Ensina a nossa vida a ser serviço. Fortalece os que querem dedicar-se ao reino na vida consagrada e religiosa. Senhor, que o rebanho não pereça por falta de pastores. Sustenta a fidelidade dos bispos, padres e ministros. Dá perseverança aos seminaristas. Desperta no coração dos jovens o ministério pastoral na tua igreja. Senhor da messe, pastor do rebanho, chama para o serviço o teu povo. Maria, mãe da igreja, modelos dos servidores do evangelho, ajuda-nos a responder sim. Amém. E agora, convido você a rezar uma Ave Maria pelo padre da sua paróquia. E digo assim: se hoje você puder, ou amanhã, depois da missa, dê um abraço no sacerdote, leve um mimo, um cartão, e diga: rezei pelo senhor, ou diga: obrigado pelo seu sim. Rezemos pelos padres. Ave Maria, cheia de graça, o Senhor é convosco. Bendita sois vós entre as mulheres, e bendito é o fruto do vosso ventre, Jesus. Santa Maria, Mãe de Deus, rogai por nós, pecadores, agora e na hora de nossa morte. Amém. E se quiser e puder, diga ao padre da sua paróquia que eu, padre Reginaldo, mandei um abraço. Que Deus os abençoe. E juntos, a novena da Sagrada Família e oração pelos pais.
1: Jesus, Maria e José,
0: terceiro dia,
1: minha família vossa é.
0: Sagrada Família de Nazaré, Jesus, Maria, coloco minha oração por todas as famílias e clamo que as famílias aqui na terra tenham o discernimento necessário para fugir de todas as ciladas dos Herodes de hoje, como fizeste na Gruta de Belém na fuga para o Egito. Jesus, Maria, José, eu coloco como intenção especial os diga o nome do seu pai. Que o Pai do Céu nos concedeu como pai biológico. Diga o nome do seu pai, vivo ou falecido, não importa. Aos falecidos, peço descanso eterno. Dai-lhes, Senhor, o descanso eterno, e a luz perpétua os ilumine. Descanse em paz, amém. aos pais vivos, seu pai está vivo. Dai, Senhor, saúde, paz, prosperidade. Abençoai e santificai as famílias e de modo especial os casais. Aperfeiçoai o amor dentro do matrimônio. Fazei com que sempre lembre o pacto nupcial e que possam a cada dia no perdão, no diálogo, na fidelidade, reavivar o amor que os une. Senhor, que o perdão seja abundante, que o amor seja constante e o diálogo uma ponte de recomeço. Afaste para longe da família vícios, brigas, discórdias, desavenças, infidelidade, enfermidade. Sagrada Família de Nazaré, santificai e protegei minha família. Sagrada Família de Nazaré, santificai e protegei minha família. Sagrada Família de Nazaré, santificai e protegei minha família. O Senhor esteja convosco, Ele está no meio de nós. Abençoai, Senhor, por intercessão de Nossa Senhora do Carmo, São Pio de Pietrelcina, a água, roupa dos enfermos, as fotos de família. Abençoai, Senhor, Pai, Filho e Espírito Santo. Amém. Não esqueça. Saúde o padre da sua paróquia. Valorize o padre da sua comunidade. Mês de agosto, mês das vocações. Feliz Dia dos Padres. Evangelizar é preciso.

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1: 11 horas. 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

0: bom dia. Vamos a mais um momento dos pedidos de orações.
1: Nome poderoso.
0: Pedindo orações para Celso Oliveira, que está de aniversário hoje. Que Deus abençoe com saúde e felicidades a pedido da esposa Marisa. Pedindo orações para Deus trazer o meu amor de volta para minha vida, para que dê tudo certo. Oração pedindo a restauração da saúde do pai Antônio Machado e por todos da família Machado. E também pido Orodesque, que Deus conforte nossos corações. E pedindo a Deus que dê o descanso eterno para mãe Dorvalina, pelo seu um mês de falecimento amanhã, a pedido de Glacê. Orações para Celso Oliveira, pelo seu aniversário, que Deus abençoe com saúde e felicidades, a pedido dos pais Catarina e Dermeval e do irmão Hamilton. Orações para Maria Bassumacnauti e para Tatiana Kowalski, que estão de aniversário hoje. Que Nossa Senhora as abençoe, a pedido de Terezinha. Oração a Jesus das Santas Chagas, que derrama uma gota do seu preciosíssimo sangue em minha saúde, que me ajude a restaurar minhas forças, a pedido de Margarida. Pedindo descanso eterno para a mãe Dorvalina, pelo um mês de falecimento amanhã, que Deus conforte o nosso coração, a pedido de suas filhas Silvane e Vanessa. Oração para Tatiana, que faz aniversário hoje, a pedido da madrinha Marilene, também Denis, Maria e Ana. Oração para meu pai Leôncio, que hoje está de aniversário, que Jesus derrame muitas bênçãos na vida dele, a pedido da filha Lindamir. Bênçãos e orações para amiga Maria Knaut Bassuma, que está de aniversário, que Nossa Senhora derrame chuvas de bênçãos e graças na vida dela, a pedido de Anitta.
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0: Oração para Tatiana Kowalski, também para Maria Bassuma, que estão de aniversário, que Nossa Senhora abençoe, a pedido de Leocádia e toda a sua família. Orações e bênçãos, proteção para Tatiana, que Nossa Senhora ilumine seu caminho, a pedido dos pais Cláudia e Jair. Orações para amiga Daltiva, para os doentes da Cidade do Mundo e para mãe Luzia, a pedido de Solange. Oração pela Conceição Moreira Soares, que amanhã fará 11 meses que foi morar com Deus, a pedido de Sebastião Soares e família. Orações para Tatiana, pelo aniversário hoje, que Nossa Senhora das Graças abençoe e proteja, a pedido de Irineu, Márcia, Danilo, Milena e Júnior. Oração para o pai Leôncio Lischewski, que hoje está fazendo o aniversário, para que Deus abençoe a vida dele. Esse é o pedido de sua filha Marinês. Pedindo oração, bênção pela saúde de Terezinha, que Deus abençoe, que dê tudo certo em seus exames, a pedido de Lídia Santos. Oração pela passagem do aniversário de Isis Emanuele, que amanhã completará 3 aninhos de vida. Que os anjinhos da guarda e Nossa Senhora abençoe e proteja sempre seus passinhos, a pedido dos padrinhos Júlia e Luiz e dos primos Miguel e Lorena.
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0: Oração pela passagem do aniversário de nossa mãe Eva Vilma Stasiak, que Nossa Senhora continue abençoando, dando muita saúde, sucesso e prosperidade. Muitos anos pela frente, a pedido de seus filhos Giovanni, Edenilson e Daniele.
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0: Pedindo à Sagrada Família de Nazaré cura e libertação da bebida alcoólica do filho, que se afaste das más companhias e volte para a igreja, a pedido da mãe. Oração para Tatiana, pelo aniversário, que Deus proteja, abençoe. A pedido da irmã Ana Paula, do sobrinho Pietro, do afilhado Heitor e também do cunhado Wagner. Oração e benção saúde para o filho Irineu, Irineu de Jesus, que faz aniversário hoje, a pedido da sua mãe Jovina. Oração pela alma do pai José de Souza, hoje 18 anos de falecimento, que Deus dê o descanso eterno, a pedido da filha Lucimari e família. Música. 11 horas 13 minutos. Este foi mais um momento dos pedidos de orações. 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

convite para a missa. Morrer não é partir, pois quem está perto de Deus não está longe de nós. Os familiares de Amadeu Soares de Ramos agradecem aos amigos, parentes e vizinhos pela solidariedade nesse momento difícil que passaram. Agradecem também a funerária Cordeiro pelo ótimo atendimento. E convidam a todos para a missa de sétimo dia de seu falecimento, que será celebrada hoje, às 16h30, na Capela São José, em Marumbi dos Ribeiros. Por mais este ato de fé cristã, a família agradece.

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2: 11 horas e 18 minutos.

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0: 11:30.
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0: 11:45.
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0: meio-dia.
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8: Uma excelente tarde a você. Sábado, 1º de agosto, começa agora mais uma edição do informativo do Executivo Municipal. Sempre com a presença do prefeito de Rio Azul, senhor Leandro Jasinski. Hoje também com a gente a primeira-dama e secretária de Desenvolvimento Econômico e Turismo, Jessi Buco Jasinski. Prefeito, primeira-dama, sejam bem-vindos. Bom dia.
9: Obrigado, Thaís. Bom dia a Jessi. Bom dia a todos os ouvintes da Rádio Talento. Hoje, mais uma vez, estamos aqui para comentar sobre as principais ações frente à administração municipal de Rio Azul. Hoje, sábado, dia 1º de agosto, estamos ao vivo para falar com a nossa querida população de Rio Azul, com os nossos vizinhos que acompanham as ondas sonoras da Rádio Talento, essa rádio que é a mais ouvida de Rio Azul e de toda a região. E hoje, com muita alegria, um sabadão de sol, com muita animação, para falar sobre coisas boas, sobre novidades boas para o município de Rio Azul. Bom dia, Jessi.
10: Bom dia, prefeito, bom dia, Thaís, bom dia a toda a população que nos ouve neste sabadão.
9: Muito bem, eu quero começar até o programa dando um abraço lá pro Antônio Vancheschi, ali do Rio Azul de Cima. Eu estive ontem à tarde lá com o secretário de obras, com o Hélio Cordeiro, porque nós estamos lá no terreno do Antônio, do Ivan Chesquinho, lá nosso amigo e vizinho, com a escavadeira hidráulica nova, inclusive tiramos a tinta da concha da escavadeira hidráulica lá com o nosso piloteiro lá, o João Pedro, tirando o cascalho, né? Então o Antônio tá cedendo uma cascalheira lá, estamos fazendo uma parceria para a gente poder atender ali. Rio Azul de Cima, um lugar que a gente tava sem cascalho, agora tiramos algum tempo lá para frente lá. E ainda continuamos precisando, né? Então é um local ali que vai ser bem importante a gente ter esse material. Estávamos lá começando, né, a extração do cascalho e inaugurando também a máquina, né? A maquinona nova lá que está trabalhando, né? Então lá no Rio Azul de Cima, e a outra escavadeira hidráulica está lá na cascalheira lá do Carlos Pichebes, lá na comunidade de Braço Toputim. Então, as duas escavadeiras novas que chegaram alguns dias atrás, assim que nós conseguimos a liberação, prestamos conta aí com o Estado, já foi para trabalhar, já botamos em operação. Né? Então, inclusive, ontem até eu estive numa reunião à noite com o governador Ratinho Júnior, com o deputado Russenbach, com o deputado Sandro Alex, e eles estavam me perguntando, prefeito, como é que tá as máquinas lá? Não, estão trabalhando já. E a patrola, chegou a patrola? Chegou. Né? Então, essa semana chegou mais uma patrola nova, uma motoniveladora da marca XCMG, que é a empresa que ganhou o processo licitatório, novinha em folha. Essa máquina ainda está no pátio, porque agora ela chegou depois da escavadeira hidráulica, está lá aguardando a liberação para poder trabalhar, né? Então, somente agora nos últimos 10 dias nós recebemos duas escavadeiras hidráulicas novas, 18 toneladas, máquinas excelentes, estão trabalhando já a todo vapor, e mais uma motoniveladora, uma patrola nova para engrossar aí, né, o pátio de máquinas da Prefeitura de Rio Azul. Inclusive, né, os deputados lá, o Russo me perguntou, e daí, e as máquinas estão indo bem? Estão indo muito bem, graças a Deus, né? Até nós comentamos as máquinas das associações, volta e meia eu tenho falado, juntando todas elas, já passou de 6.500 horas de trabalho realizado para os nossos agricultores. Veja que maravilha, um programa que realmente está dando muito certo, né, com a parceria das associações, de todos aí que participam desse grande projeto aí, né, Secretaria da Agricultura. E agora as outras máquinas aí pro pátio também estão trabalhando. Né? Nós estamos com as outras duas retroescavadeiras que vieram pro pátio, duas carregadeiras novas também desse programa. Você veja, só agora, nesse ano, nós recebemos para a Secretaria de Obras duas escavadeiras hidráulicas novas, uma patrola nova, duas carregadeiras novas e duas retroescavadeiras novas. São 6, 7 máquinas novas que realmente nunca na história do município, em tão pouco tempo, tanto investimento. Né? Isso é o resultado de uma grande parceria aí do município de Rio Azul com o governo do estado, né? Os deputados que nos ajudam, que são parceiros, que olham aí pela nossa cidade. E não é fácil, não é simples para você conseguir, mas graças a Deus a gente tem feito uma parceria muito boa e trabalhar agora, né? Não tem segredo, é um trabalho, Secretaria de Obras é um trabalho que não para nunca, né? E realmente desde o começo do mandato nunca parou, né? A não ser quando a chuva não permita que seja realizado o trabalho. Ainda hoje mesmo, agora há pouco estava falando, né, com o Hélio, a piazada estão trabalhando, nós estamos lá com a máquina perfurando uma cascalheira lá na Vila Nova, na cascalheira do Marquinhos lá, Vila Nova, Arroio do Viado, como muita gente conhece lá aquele local, é um cascalho muito bom lá, que o Marquinhos Psaia também tem essa parceria com o município para a gente poder trabalhar naquela região. Então nós vamos perfurar aquela cascalheira para fazer mais uma detonação, e já estamos com outras 3 cascalheiras que já estão perfuradas, né, para detonar também, né, lá no Cerro Azul, lá na comunidade Cerro Azul, lá quero até mandar um abraço pro nosso amigo lá, o Floriano Rato Chinhaque, também estamos lá com uma parceria para ceder cascalho, né, para a gente poder atender a nossa população também ali no Marumbi dos Elias, né, uma cascalheira que é de propriedade do município e agora também está perfurada lá para a gente poder estar detonando nos próximos dias, né, e tendo cascalho e material para atender a população. Mas fora isso, né, todas as outras máquinas estavam trabalhando. Essa semana a chuva acabou atrapalhando um pouco, nós estivemos no início da semana até lá na Água Quente dos Meiras, fazendo um trecho de cascalho para algumas residências que estavam precisando, também ali na comunidade do Butiazal, né, falta ainda algumas famílias para a gente concluir, porque a chuva não permitiu. Mas vamos continuando, né? É um trabalho que nós sempre falamos, né? É um trabalho que não para, tem muitas pessoas ainda a serem atendidas, muitas já foram e sempre precisa repor, né? O cascalho é uma, com o tempo, precisa ter a necessidade de repor novamente, né? Mas mandar um abraço lá para toda a piazada, Secretaria de Obras, inclusive hoje ainda tem gente, mais alguns trabalhando aí, né? Em várias localidades. Jesse, mudando um pouco de assunto, aproveitar a sua vinda aqui também, né, você agora nessa secretaria nova que assumiu há pouco tempo, desenvolvimento econômico e turismo, é uma área também que é importante, nós estamos estabelecendo um novo modelo de trabalhar, parceria aí com os nossos comerciantes, com os empresários aqui da área urbana da cidade, E já estamos elaborando, na verdade já está certo, né? A data da primeira feira da primavera, né? Uma oportunidade aí que a gente pretende fazer, elaborar, promover este evento pela Prefeitura Municipal de Rio Azul, mas para fomentar principalmente o comércio. Eu quero que você comente como que vai funcionar essa feira, onde que vai ser, os quais dias que ela vai acontecer. Eu já vou adiantar que vai ser próximo ao dia 7 de setembro, vai ser dia no sábado, dia 5, dia 6 no domingo e dia 7 de setembro, que cai numa segunda-feira. E chamar a atenção até de todos os riozulenses, porque nós esse ano estaremos realizando o desfile cívico do 7 de setembro, que será aqui na rua Doutor Campos Melo, na rua de baixo, a rua mais antiga do município de Rio Azul. Estamos elaborando um desfile cívico, né, para ficar marcado realmente na história aí do município, mais uma vez, porque nós temos tantos motivos a comemorar, né, e nesse dia que é tão importante para todo o país. Né, e aproveitando todo esse movimento que terá no desfile 7 de setembro, já antecipadamente, já no dia 5, vai iniciar esta feira. Né? Então, convidar todas as escolas vão participar, estamos convidando também todas as empresas, todos que fazem parte da história do município de Rio Azul, os times de futebol, os grupos folclóricos, os grupos teatrais, enfim, vai ter todos os segmentos da sociedade civil de Rio Azul participando deste desfile do 7 de setembro. Nós batemos o martelo essa semana, né? Então é o primeiro momento que eu estou informando a população, comentando o que vai acontecer, e vai ser realmente bem bacana, bem legal. Quero mandar um abraço pro Adão Amorim, que está organizando a fanfarra. Nós temos um grupo novo aí que foi resgatado, né? E é a fanfarra de Rio Azul que vai tocar o embalo do desfile do 7 de setembro. Né, mandar um abraço para a piazada que estão treinando, que estão se preparando já para este dia, para fazer uma apresentação bem bonita aí para nossa população através da Secretaria de Cultura. Inclusive, eu tenho que agradecer também, Jesse, aproveitando aí o embalo, entrando na área da cultura, todo o trabalho que a secretária Adriana fez aí, cuidando da educação, cuidando da cultura também, e agradecer aos vereadores, porque nos últimos dias foi aprovada a lei dividindo a secretaria. Agora nós vamos ter uma secretaria somente da cultura, porque a cultura em Rio Azul é muito, muito rica, né? Nós temos tantas belezas para mostrar, para incentivar, para resgatar, para cuidar da nossa cultura, né? A Adriana vinha fazendo um excelente trabalho e a gente quer ainda somar forças para poder aumentar, melhorar cada vez mais, né? E o município, como nós sempre falamos e todos sabem, né? A grande a riqueza cultural que nós temos aqui, né? E agradecer aos vereadores que votaram a favor, né? Infelizmente não tivemos todos votos a favor, mas eu compreendo, né? Cada um tem um pensamento, mas depois ao longo do tempo vão ver que sim, valeu a pena, né? E vai ser um importante trabalho. A área da cultura é importante para a nossa vida, é importante para o município, né? E Rio Azul, nós estamos preparados, a cultura está crescendo, hoje tem um prédio maravilhoso, que é o prédio ali da antiga Vanda S, hoje é o prédio da cultura Alexandre Kaminski, que já tem uma denominação, é aquele prédio que está situado na Avenida Manuel Ribas, né, pertinho da Igreja Matriz, para todo mundo se localizar, um prédio grande, nós estamos cuidando, deixando bonito, né, e o prédio que vai ser, né, já é da Secretaria da Cultura, então é uma secretaria que vai crescer cada vez mais. Mas voltando para o desenvolvimento econômico e turismo, Jesse, comenta um pouco sobre essa feira, né, como que vai ser, pra gente já convidar a população e de antemão, Jesse, agradecer também a todos os empresários, aos lojistas que já aceitaram o teu convite, porque você já andou agora esses dias visitando, convidando para estarem participando, vendendo o seu produto, né, agregando ainda mais esta feira para fomentar o comércio de Rio Azul.
10: É isso mesmo, prefeito. Falar um pouquinho, né, da minha secretaria, uma secretaria nova, que você sempre, né, incentivou muito para que tivessem ações, né, prefeito, e a gente agora está colocando em prática tudo que a gente está fazendo, sempre foi uma vontade sua e agora a gente está colocando em prática tudo que você sempre quis fazer, né? Então, a gente tem visitado o comércio, né? Já a gente visitou as indústrias, agora a gente está visitando o comércio, né? Levando esse convite, se colocando à disposição. Mas antes de eu falar da feira da primavera, que vai ser um grande evento, a primeira feira, né? Eu vou falar um pouco de ontem, que a gente teve a segunda edição do Conexão Rio Azul, que também é da Secretaria de Desenvolvimento Econômico, ali em frente ao supermercado Martins. Foi ali onde fica a agência trabalhador, a sala do empreendedor, né? Agradecer a Patrícia, agradecer a Estela, a Eliane, né? Que estavam lá ontem atendendo a população, agradecer às empresas que estiveram lá fazendo mutirão, né? De emprego, né? Ao pessoal que levou o seu currículo, ao pessoal que foi lá, agradecer à equipe da saúde, em nome da secretária Elaine, eu agradeço a toda a equipe da saúde que estava lá, né? Ontem tinha vacina da gripe, eu tomei vacina, prefeito, tinha auriculoterapia, tinha teste rápido. Ontem a saúde, sempre muito parceira nossa, estava lá a tarde inteira com toda a equipe lá, agradecer cada uma das meninas que estiveram lá dando atenção para nossa população e a todos que passaram. Foi um sucesso a nossa feira, nossa segunda edição, né? Então a gente fica muito feliz. Nós combinamos de fazer todo mês essa feira de Conexão Rio Azul ali em anexo à Secretaria de Assistência Social, para movimentar mesmo aí as pessoas, né? A gente também fez um mutirão de currículo da melhor idade, é um projeto do vereador César Geleia que nós estamos também colocando em prática, né? Então, uma vez por mês a gente vai fazer essa feira ali, né, para fomentar a geração de emprego, né? Uma parceria, a gente tem uma parceria muito boa com as empresas. Nós estávamos ontem lá com a Madeireira Rio Claro, nós estávamos lá com o supermercado Martins, com a equipe deles, né? Captando currículo, fazendo entrevista. Então foi um dia muito, muito legal, né? E já aproveito para convidar todo mundo, né, que tem interesse em procurar um emprego, né, quer fazer um currículo, as empresas que querem colocar ali na à disposição as vagas de emprego, nossa equipe está lá para atender todo dia, né, no horário de expediente. Se precisar, às vezes, ficar um pouco mais tarde, o pessoal fica também. Então, mas ontem foi muito interessante. Prefeito, falando sobre a Feira da Primavera, é a primeira feira, uma feira ponta de estoque, posso dizer, né, uma feira para o comércio aqui, primeira feira que nós estamos realizando no nosso município. Eu fui muito bem recebida, a minha equipe também, as lojas que eu não fui, a Patrícia foi, né, a Patrícia que trabalha na secretaria junto comigo. Então a gente levou o currículo pessoalmente, a gente disponibilizou o currículo, não, o convite, a gente disponibilizou o convite também nas redes sociais, eu mandei por WhatsApp, por alguns contatos que eu tinha, fui pessoalmente, né? A Patrícia também foi pessoalmente levar o currículo. A gente tinha vagas limitadas, prefeito, e as inscrições são até dia 5 agora, essa semana, mas nós já tivemos uma grande procura, uma grande adesão, né? Então, as vagas já para os feirantes na área de alimentação e artesanato já não tem mais vaga, né? A gente disponibilizou 20 vagas para feirantes ali na nossa praça de alimentação, bebida, comida, artesanato, e não tem mais vaga. Então, isso foi muito legal, porque a gente tinha inscrição até semana que vem e as vagas já esgotaram. Para a área ali que vai ficar os lojistas, os box que a gente está disponibilizando, aí para a área ali que vai ficar os lojistas, os box que a gente

0: fizemos um projeto, né? E logo vai sair aí o processo para contratação da empresa que vai montar esse espaço. O local vai ser ali do lado da rodoviária, a gente vai montar um barracão ali com parede, cobertura, vai ter segurança, os boxes são todos padrão, então vai ter iluminação, vai ser fechado, então vai ser com piso, os boxes vão ter carpê, então vai ser um ambiente diferenciado, prefeito, vai ser uma feira diferente, né? Então, se você ainda está em dúvida, temos duas vagas, né? Não perca essa oportunidade, né? Porque a gente está pensando em fomentar o comércio aqui de Rio Azul, né? Então, quando uma loja ela faz uma liquidação sozinha, ela atrai seus próprios clientes, né? E quando todas as lojas se unem em uma feira de ponta de estoque, uma feira grande, elas criam um grande evento de compras, né, prefeito? Então, o cliente, às vezes, ele deixa de visitar apenas uma loja e ele vai visitar todas as lojas que estão lá dentro, né? É uma concorrência saudável, né? Ela dá oportunidade coletiva. Então, quanto maior o evento, maior o público, né? E maior a chance de venda para todos, né? Então, assim, a gente unido, a gente fortalece o comércio, né? E mostra que Rio Azul é um local que vale a pena comprar. A gente quer que as pessoas comprem aqui. A gente quer que o dinheiro circule aqui dentro, né,
1: isso,
0: prefeito?
1: Isso é interessante que você falou, porque geralmente, às vezes, a pessoa acostuma ir numa loja e acaba não indo nas outras, né?
0: Sim.
1: E nessa feira vai ter a oportunidade de ver como que é as outras lojas, produto das outras lojas também. E mesma coisa do outro lado, né? O lojista às vezes tem os seus clientes e tem pessoas que acabam não chegando na sua loja, não por não gostar, mas pelo costume. Sim, de ir em outro,
0: né?
1: O cliente vai ter a oportunidade de conhecer também os seus produtos, né? Bem, bem interessante. Essa feira realmente está prometendo bastante, vai movimentar, fomentar o comércio aqui, que é tão importante. Isso mostra, né, esse interesse nosso da administração municipal de estar contribuindo com o comércio, colaborando, né, de uma forma ou de outra que venha a melhorar, fomentar, fazer com que o dinheiro gire mais aqui em Rio Azul, né? Isso é importante no momento agora, né? Eu quero aproveitar e mandar um abraço lá pros irmãos Plasta, lá no município de Malé, o Rafael e o Thiago. Conhece os Plasta? Piazadas são gente boa, estão lá em Malé, corradinho, ligado, ouvindo a programação da Rádio Talento e ouvindo o programa do informativo do Executivo Municipal de Rio Azul. Mandar um abraço também pro Dr. Ronaldo Tisco. Um abraço, Dr. Ronaldo, toda a família. Estão aproveitando o sábado e ouvindo o programa também. E o Ronaldo, eu até lembrei de você agora, de toda a equipe do hospital, porque eu estava lendo agora. Essa semana saiu um despacho, um ofício lá da Secretaria de Estado da Saúde, do Gabinete do Secretário de Saúde do Estado do Paraná, falando, né? Dando seguimento, autorizando o prosseguimento da instrução processual com alteração do valor pleiteado para o valor de R$ 7.222.743. Trata-se da ampliação e reforma geral do Hospital de Rio Azul. Então, está aí na ponta da agulha para liberar para o hospital próprio fazer a sua licitação desta grande obra, que nós já falamos por diversas vezes aqui. Mas importa que o recurso está garantido, o projeto está afinado, né? Inclusive eu tenho que parabenizar aí o Marinho, toda a equipe administrativa do hospital, todos os médicos, em nome do Ronaldo, todos que trabalham lá, que fazem um grande trabalho para que o nosso hospital, né, continue sendo essa grande referência, né? Então, um abraço doutor Zé Carlos, também doutor Alexandre, doutor Danilo, doutor Celso, todos que fazem hospital realmente ser um grande orgulho toda a população de Rio Azul e de toda a região. E falando ainda no hospital, eu estive lá também essa semana, porque esses dias eu recebi um grande abraço, bem apertado lá do prefeito Carlão, na cidade de Cruz Machado. E acabei machucando uma costela. Eu até achei que tinha quebrado. Fui falar com o Ronaldo e falou: vamos fazer uma tomografia aí pra ver, né? Graças a Deus não quebrou e não trincou, mas deu uma machucadura. Mas eu fiquei tão impressionado, Jesse, com a qualidade do equipamento que nós temos ali no hospital, né? Eu participei, né, desde o início desse processo, vendo a conquista que foi lá atrás, deputado Sandro Alex, que enviou recurso, todo o trabalho que foi enorme para conseguir esse investimento, os vereadores aqui que participaram na época lá, o Serginho, Jair, todos que correram atrás para que isso fosse possível, né? Mas agora esse equipamento foi instalado, demorou, porque é algo também complexo, não é do dia para a noite, um grande equipamento que foi difícil até de convencer o Ministério da Saúde em que Rio Azul

0: tinham porte para receber um tomógrafo, né? Era só liberado para os municípios maiores. Mas quando eu fiz o exame, eu não tinha visto nenhum aparelho funcionando, né? Vinha instalado lá. E o resultado do exame, eu fiquei tão impressionado, né? Porque realmente você, com um clique lá no computador, você vê toda a parte óssea do corpo humano, né? Você muda em outra região lá do sistema, você vê os órgãos, enfim, você tem uma visão muito clara de toda a parte interna do corpo. Isso facilita muito, adianta o trabalho dos médicos, dá uma maior precisão, né? Então, realmente é um aparelho de última geração, que eu tenho certeza que poucas clínicas particulares lá em Curitiba têm um equipamento que nós temos aqui no hospital. Eu acho que a população deve valorizar isso, porque isso com certeza é um grande patrimônio que é da população de Rio Azul, do hospital, e o hospital está lá mantendo, né? Um aparelho que também não custa barato para manter, né? Tem todos os convênios que estão ajudando, contribuindo com o hospital, mas enfim, o hospital só está avançando. Então, ver esses equipamentos lá, tem o raio-x também digital de última geração que está lá. Agora, com esse recurso da reforma, ampliação, vai oportunizar o hospital a trazer mais especialidades, enfim, vai jogar para frente o hospital. Isso é um grande avanço que a gente deve comemorar. Eu quero mandar também um abraço para todas as crianças e jovens que participam do Grupo Moleca. Esta semana, no final de semana, estiveram lá no município de Joinville, em Santa Catarina, no Festival Nacional de Dança, representando o município de Rio Azul, levando o nome da nossa cidade, né, nesse festival que é nacional. Estiveram lá equipes de dança do Brasil todo, porque o Festival da Dança em Joinville já é reconhecido e já é uma tradição, né, da dança. E as nossas crianças, nossos jovens, nossas meninas e também meninos que participam desse grupo Moleca estiveram lá se apresentando, né? Nós temos contratado a professora Aline, a professora Mariana, que cuidam deste grupo, né, e também outras atividades que elas fazem também, mas, né, compondo a Secretaria de Cultura. E é uma atividade muito importante. Hoje a dança é algo que bem bacana, legal, importante, os pais que incentivam as crianças que participam. Nós temos quase 200 de as crianças que participam do Grupo Moleca, só do Grupo Moleca, mais as outras atividades. Veja que legal, né? Que interessante. E hoje, como eu sempre falo, com tantas coisas erradas que tem no mundo, com tantas coisas ruins que tem no mundo, a gente tem que incentivar as coisas boas, né, para os nossos filhos, para as nossas crianças, né? E a dança, né, através da Secretaria de Cultura, é um dos pontos positivos que nós temos também aí através da prefeitura.
1: Prefeito, voltando a falar da feira, né, a data vai ser dia 5, 6 e 7 de setembro. Eu vou voltar aqui em outra oportunidade para falar um pouco mais dessa feira também. E uma coisa interessante, prefeito, é que durante esses dias aí vão ter algumas festividades, né? O desfile de 7 de setembro, que vai acontecer na segunda-feira, que vai ser um desfile bem grande, né? Então vai ser bem bonito. E no dia 5 de setembro, nós vamos ter o desfile da Miss Rio Azul. Então, nos próximos dias, a gente já vai abrir as inscrições. Então, o desfile do Miss Rio Azul vai ser lá no espaço que a gente vai ter a feira, né? Então, vai ser alguns dias aí de festividades e vai ser bem importante essa feira, porque daí a gente vai conseguir fomentar o comércio, vai movimentar a cidade, vai ter, enfim, vai ser um dia bem interessante. Então, o local vai ser ali do lado da rodoviária. Para quem ainda estava me perguntando, com dúvida, vai ser um espaço fechado, né? Vai ser um espaço bem legal. Então, marque na agenda, guardem dinheiro para ir gastar aí no comércio do nosso município, comprar com preço bom, né? E além disso, prefeito, as pessoas que vêm de fora também, né? Isso também fomenta o turismo de Rio Azul também, porque o pessoal que vem de fora vem conhecer, vem gastar ali na feira, vem conhecer a nossa cidade, né? Vem conhecer os espaços que nós temos aqui, os pontos turísticos que nós temos. Nós temos ali a rodoviária, prefeito, que eu tô com um projeto bem legal para a rodoviária ali. Nós queremos revitalizar aquele espaço, né? A rodoviária é um patrimônio histórico do nosso município, então nós queremos valorizar esse patrimônio, né? Nós vamos fazer uma reforma para revitalizar esse espaço, né? Manter todas as características ali da rodoviária, né? Porque é um patrimônio, então nós queremos deixar um ambiente bonito, né? Queremos deixar aí um ponto turístico do nosso município. Temos alguns outros projetos que queremos colocar em prática ali, também para fomentar o comércio, para fortalecer os nossos feirantes. Então ali do lado a gente tem, né, a possibilidade aí, prefeito, de construir um espaço e para os nossos feirantes. Então vai ficar bem legal ali a nossa rodoviária, e a gente está dando o pontapé inicial, que é a Feira da Primavera, que a gente vai ocupar ali o espaço da rodoviária. Então vai ser um dia bem, bem interessante. Já convido a todos para que marquem na agenda, dia 5, 6 e 7 de setembro, né? Nós teremos a Feira da Primavera, né, com todos os comerciantes. Vai ser único e exclusivamente pro comércio do município, para as lojas daqui de Rio Azul. Sempre foi uma vontade sua, né, prefeito, da gente fazer essa feira. Então estamos aí dando o pontapé, e agradeço imensamente a todas as lojas que já fecharam com a gente ali. Lembrando, prefeito, que é gratuito para os comerciantes, não tem custo nenhum para os comerciantes para participar dessa feira. O município vai investir nesse espaço, nesse ambiente, né, para valorizar o comércio mesmo, e de forma gratuita disponibilizar esse espaço, né, porque a gente acredita muito no fortalecimento do comércio.
0: Isso é um grande diferencial, porque desde que nós iniciamos aí no mandato, nós nunca cobramos dos empresários, dos lojistas, dos artesãos que vão vender, participar das festas. E o quanto que faturam, né? É importante, porque incentiva, né? Se você tem uma taxa grande já para cobrar, para poder, no caso, vender o ponto para a pessoa ir lá vender sua bebida, sua comida, seu artesanato, já muitas vezes desincentiva, né? Tira a vontade da pessoa participar. E quantos relatos nós tivemos já das feiras, das festas dos municípios, que as pessoas participaram, venderam, faturaram, né? E dali surgiu um grande movimento, né? E essa feira vai ser uma grande oportunidade. Vai custar para o município, nós estamos prevendo aí em torno de 250, 300 mil reais, com a estrutura, com tudo o que é necessário para realizar este evento. Mas o retorno financeiro distribuído em todos os comerciantes que vão trabalhar, com certeza vai ser multiplicado por muitas vezes, né? Então vai ser muito importante mesmo esse momento. Nós creio que será a primeira aí de muitas que nós estaremos fazendo, realizando, porque todos os eventos do município nós tivemos sucesso em relação à comercialização, né? E ainda mais neste evento, né, que vai ter o desfile de 7 de setembro, vai ter música, vai ter o concurso da Miss Rio Azul, né, que é também algo bem bacana, legal, chama o público, enfim, vai movimentar bastante. Quero mandar um abraço lá para mais um maletense que está ouvindo o município de Rio Azul, o Carlos Schlick, outro parceirão nosso lá, está lá acompanhando a programação lá no sítio Herança. Olá, Carlos, velho. Um abraço pro Jamil lá da Barra do Rio Azul, que está ouvindo a programação também, toda a comunidade. Grande abraço a todos. Sobre o concurso público, também muitas pessoas têm me perguntado como que tá. Então, enfim, já finalizou as inscrições do concurso. Teve algumas pessoas até que acabaram perdendo prazo. Infelizmente, nós não conseguimos estender mais o prazo da inscrição, né? Por conta que teria que mexer em todo o cronograma. Mas nós tivemos mais de 2.000 pessoas que foram inscritas no concurso, né? Então, por enquanto, tá correndo o prazo normal. A prova acontece agora no mês de agosto, né? E qualquer outra informação a gente vai estar aí passando para a população. Eu quero falar também, nós temos uma participação aqui de secretário Vanderlei Lopes, porque nós estamos continuando fazendo vários cursos através da Secretaria da Assistência Social, né? Ele assumiu a secretaria depois que você mudou, e tá tocando também, tem vários cursos, levando nas comunidades, cursos ótimos, né? Com a parceria que nós temos com o SENAC, profissionalizante, curso para você pagar de forma particular não é barato, né? E a qualidade que tem esses cursos realmente é impressionante. E agora, essa semana, tiveram mais algumas finalizações e formaturas de alguns cursos. E o Vanderlei quer dar uma palavrinha para contar como que está acontecendo.
2: Olá, prefeito Leandro, olá a todos os ouvintes da Talento FM. Satisfação em falar no programa do prefeito aí. É o Vanderlei Lopes, secretário de Assistência Social. Estou muito feliz em estar desenvolvendo o trabalho em prol da nossa querida população. Agradecer às comunidades que estão nos procurando, que estão aceitando aí os cursos que o SENAC está oferecendo em conjunto conosco aí da Assistência Social através da administração. Nós só temos a agradecer toda a população aonde a gente vai, graças a Deus é um sucesso, né? Aonde estivemos aqui em Rio Azul encerrando na cidade o curso e também estivemos na comunidade de Rio Azul dos Soares e logo na sequência também estivemos na comunidade de Lajeado dos Melos. E segue a nossa programação, pessoal que quer curso nos procure, estamos à disposição, tem outras comunidades que já estão em andamento, as outras comunidades que já fizeram. Nós só temos a agradecer a toda a população. Muito obrigado de coração a todos vocês. E obrigado, prefeito Leandro, por esse trabalho que você colocou nas nossas mãos para a gente continuar o trabalho que a primeira-dama fazia, um trabalho belíssimo aí à frente da Secretaria da Assistência Social. Grande abraço, fica com Deus. Uma ótima semana a todos, que Deus abençoe.
1: Eu gostaria de dar os parabéns, prefeito, para o secretário Vanderlei, né? Ele está desempenhando um trabalho magnífico ali na Secretaria de Assistência Social. Secretaria de Assistência Social que não é fácil, prefeito. É uma secretaria muito complexa e ele está ali trabalhando muito bem, levando esses cursos para as comunidades. Isso aqui é maravilhoso. Hoje eu conversava com a Celoí, que é minha tia, inclusive, e ela trabalha com cursos do Senar e ela falou que está fazendo muitos cursos do Senar aqui em Rio Azul. Então você veja, cursos do Senar, cursos do Senac, então tá tendo muito curso em Rio Azul. Então, e principalmente nas comunidades rurais, isso é muito importante. Então parabéns, secretário, parabéns a Celoí ali que está realizando os cursos pelo Senar e pelo Senac, né? Então isso é maravilhoso aqui no nosso, ter esses cursos de capacitação gratuitos aqui em Rio Azul.
0: Eu quero mandar um abraço, Jess, para a dona Eulália Sotos, que a dona Eulália não perde um programa. Dona Eulália, bom dia para a senhora e que bom ter a sintonia aí da senhora e toda a família. Eu quero aproveitar também e mandar um abraço lá para o Rogério, lá do Rioso de Cima, para o Jonas Dua, depois Mael Klenk lá do Lajeado. E essa região ali, Rioso de Cima, Lajeado, está com o trajeto interrompido, né? Nós estamos com um desvio que é ali pelo Rio Azul dos Soares, né? Pelo motivo de que a empresa está executando um bueirão ali próximo à família Ivancheski, antes da igreja do Rio Azul de Cima, na obra da pavimentação, né? Então gera alguns transtornos, mas é por um bom motivo, né? A previsão agora, já no início da semana, o trânsito ser liberado, voltar ao normal, né? O seu andamento, mas é uma obra milionária. Inclusive ontem o Sandro Alex falou: daí, prefeito, como é que tá a obra lá? Falei: não, tá andando bem, graças a Deus, a empresa tá fazendo de tudo para, né, de acordo com que o tempo também permite, mas para que possa andar de uma forma rápida, né? E que a gente possa ir logo inaugurar. Tô ansioso, né, para inaugurar essa pavimentação, que até inclusive teve alguns políticos que torceram que não saísse, não acontecesse, mas está lá, a obra está acontecendo, né? Um investimento grande, inclusive também. Voltando aqui para a área urbana, nós temos toda a Vila Dona Júlia, loteamento Dona Júlia, que são muitas ruas, ruas largas, ruas grandes, e todas aquelas ruas receberão pavimentação, inclusive já estão recebendo, né? Já estão fazendo a drenagem, a parte da fundação, todas aquelas ruas próximas ali à escola Wanda Écio vão ser todas cobertas com a massa asfáltica. E também a subida lá para o ginásio de esportes, para o CMEI Dona Maria Luísa, que é hoje um dos maiores CMEIs que nós temos aqui em Rio Azul. Muitos pais usam aquele trajeto diariamente, os ônibus, o transporte para buscar as crianças, né? Então é um local que estava precisando também. E só na cidade, o que está sendo executado agora são 6 milhões de reais em pavimentação. E fora isso, agora, né, eu já falei outros dias, eu estou com vários projetos lá, aguardando a liberação do governo do estado. Ontem, inclusive, o governador me falou de como é que tá as obras lá, prefeito. Falei, então andando, mas eu tô aguardando lá, governador, a liberação lá do resto da cidade e também os outros trechos lá do Marumbi. É, também tem um projetão lá para Cachoeira dos Paulistas, né? Ele falou, estamos acelerando para poder liberar aí o quanto antes, né? Não é fácil, não é simples, né? Um projeto é complexo. E falando em projeto, eu tenho que agradecer a nossa equipe técnica lá da Ansiaspar, porque nós tivemos uma reunião esta semana com todos os prefeitos aqui da região, e também os representantes lá da Itaipu Binacional e também da AMP, Associação dos Municípios do Paraná. Nós tivemos recebendo algumas máquinas, alguns equipamentos para a Secretaria de Planejamento, que são computadores, mas não é qualquer computador. Nós recebemos dois supercomputadores que são de última geração, com uma potência enorme para tocar um sistema gigante de projeto, né? Porque para você fazer hoje um projeto de pavimentação, às vezes a gente pensa que é uma coisa simples, mas não, é algo muito complexo. Um projeto hoje, para se tirar do papel, é muita informação, é muito complexo. Não é qualquer computador que roda hoje um sistema grande para fazer um projeto de pavimentação. Com essa parceria com a Itaipu comprou vários computadores bons, esses de última geração, esses que são qualificados para poder rodar esse sistema, e entregou para os municípios. Mas além do computador, entregou também a licença do sistema, do software que vai tocar todo este projeto. A licença de um sistema de operação desse também é algo caríssimo que o município devia pagar, e a Itaipu está pagando também. Então, o que nós recebemos foi lá algo em torno de 200 mil reais, apenas em dois computadores e o sistema, que é muito caro, né? Então, mas vai ajudar muito aos nossos engenheiros a desenvolverem projetos de forma mais rápida, né? Isso ajuda a não perder recurso. Graças a Deus, nós não perdemos nenhum recurso até hoje por falta de projeto, mas é uma correria grande, uma cobrança enorme. Nós engrossamos o time de engenheiros da prefeitura, compramos também, terceirizamos alguns projetos para poder dar conta, né? E o que está acontecendo hoje em Rio Azul é muita coisa, né? Então, agora esses computadores, esse sistema vai ajudar muito. Então, eu tenho que agradecer a equipe da Itaipu, que é uma obra que com certeza orgulha todos os paranaenses pela sua dimensão, pela sua magnitude. E cada vez que a gente tem a oportunidade de estar lá, nós tivemos agora recentemente com os prefeitos, a convite lá do presidente, para discutir sobre os investimentos. Nós já recebemos no ano passado, foi instalado um sistema de energia fotovoltaica. Hoje o município de Rio Azul já está economizando muito na questão da energia solar, né? Com a energia solar, estamos pagando bem pouco de luz para a Copel, com a economia, com esse sistema que foi instalado com o recurso da Itaipu. A Itaipu, quando foi construída, né, contraiu uma dívida grande que foi terminada e pagar agora em 2023. Então, de lá para cá, está sobrando dinheiro. E esse dinheiro da Itaipu, eles simplesmente poderiam devolver ao caixa do governo federal e ia ser dividido de forma igual a todos. Mas não. A Itaipu teve um ato de fazer uma distribuição entre os municípios do Paraná, né, o qual nós estamos sendo beneficiados com vários projetos. E este que nós recebemos hoje, essa semana, os computadores, né, foi mais um projeto bem legal. Quero mandar um abraço também lá para nossa amiga Maria Joana Kojunski, ali da Cachoeira dos Paulistas. E está mandando um convite, porque hoje, quem não tem compromisso hoje à noite, dia 1º de agosto, né, tem um grande arraiá lá na capela do padroeiro Senhor Bom Jesus, né? Serviço de bar e cozinha, apresentação das quadrilhas a partir das 19 horas, né? Então a Cachoeira dos Paulistas já está se preparando para esse grande arraiá que vai acontecer hoje. E amanhã uma grande festona lá na comunidade de Pinhalzinho. Um alô especial a toda a comunidade de Pinhalzinho, que amanhã vai estar em festa, uma grande festona que vai acontecer lá. Estaremos lá almoçando e participando com toda a comunidade. Eu quero, inclusive, mandar pedir desculpas, Jéssica, que eu não pude participar na semana passada, numa festa grande, mas eu vi as fotos e vídeos lá da comunidade de Barra, da Cachoeira e também lá no Braço do Putinga, né? Eu gosto sempre, participo desde pequeno com a minha família e domingo, infelizmente, eu não pude estar presente, né? Mas eu fiquei sabendo da grande festona que esteve, né? Aconteceu nestas duas queridas comunidades. E agora, amanhã, lá no Pinhalzinho.
1: É isso aí, prefeito. Amanhã estaremos lá na comunidade, então, do Pinhalzinho. Diz que vai ter um bailão lá bem bom. Convidar todo mundo para que participe, né? porque a comunidade, quando tem essas festas do interior, eles trabalham o ano inteiro praticamente, né, prefeito, organizando a festa. Então é importante que a gente valorize a comunidade ali, né, para que eles fiquem felizes com a presença, porque, né, que reúnam um dinheiro ali para a capela, para melhorar, enfim, né. Isso. Muito bom.
0: Eu quero falar um pouquinho do esporte, Jess. Nós, infelizmente, tivemos que fazer um adiamento da corrida de carrinho regional, da corrida regional de carrinho de rolimã, que aconteceria amanhã, né? Então, avisar toda a piazadinha que não vai acontecer amanhã, infelizmente, né? Mas teve que ser divulgada, adiada, né, por força maior, e as inscrições permanecem abertas. Então, dá tempo de você avisar o seu amiguinho, sua amiguinha que não pôde se inscrever. As inscrições continuam abertas, né? Através aí das páginas da prefeitura, você pode se informar bem certinho aonde vai acontecer.
1: Eu acho bem, bem interessante. O Léo tava lá hoje, nervoso que não vai ter ficou a corrida, bravo, né? Porque ficou brabo, porque ele tava preparando o carrinho dele lá. E é bem interessante, né? Mas ainda tem tempo para a piazadinha ir organizar e montar o seu carrinho para participar. Inclusive, chegou os carrinhos, né, prefeito, que você comprou lá para fazer o sorteio para a piazadinha. Então, vai ser bem, bem legal. Então, montem o carrinho aí, o seu carrinho de rolimã, né, para junto com os pais aí, para que possam competir aí mais para frente.
0: E dos participantes, vai ser sorteado esses carrinhos que nós compramos, né, para sortear. Para quem estiver participando, né? Uhum. Então você vai participar, vai se divertir, vai poder ganhar um carrinho de rolimã bem legal. Inclusive, eu quero, ainda falando de esporte, mandar um abraço lá pro atleta Olavo Gurski Poroshniak, que conquistou o título de campeão dos Jogos da Juventude Paraná Combate, na modalidade do Jiu-Jitsu, né? Essa conquista aí foi muito importante, porque há uma atividade nova no nosso esporte aqui de Rio Azul. Nós contratamos uma professora há poucos meses atrás, né? E esse atleta, Olavo Gurski Poroshniak, filho do Jaciel, que é funcionário da prefeitura, foi um atleta que se destacou nesta modalidade. Né? Começou participando das aulas, né, por uma simples, né, vontade de participar, aprender essa modalidade de luta, e se identificou, gostou. E se destacou, começou a participar das lutas, dos combates aí nas regionais, e agora foi o campeão estadual, né, dos Jogos da Juventude Paraná Combate. Então, mais um nome aí de um Rio Azulense que está se destacando em uma modalidade do esporte a nível estadual. Então, parabéns ao Olavo, parabéns aí à Secretaria de Esportes aí que está trazendo essas modalidades novas, né? Também já foi divulgada aí, Jess, a aula de Taekwondo, né? Que também estão sendo oferecidas pela Secretaria de Esportes, né? As aulas acontecem de segunda a sexta, né? Sendo uma turma infantil e também uma turma adulta. Você pode fazer a sua inscrição através do WhatsApp 991-42-4400.
1: Esse esporte, prefeito, é muito interessante, sabe? Todos os resultados que estão tendo são dessa piazada que nunca participou dessas modalidades. Então, um abraço aí à professora Érica. Esse treinamento, né, prefeito? Me fugiu o nome da palavra aqui, mas a gente teve uma ideia lá atrás com o secretário Adriano em fazer em parceria com a Secretaria de Assistência Social, né? Então, a gente conversou com a professora Érica, que já ministrava aula particular aqui em Rio Azul, foi contratado ela e o professor de Taekwondo também. E agora estamos colhendo os bons frutos, né? E como a piazada gostou, tem menina também participando, tem turma kids, né, também. Então, e é gratuito, né? Agora foi disponibilizado um espaço para a Secretaria de Esporte só para esse fim, né? E temos, além do Olavo, outros meninos que estão se destacando, né? O Alan, o Fusver também, né? Ele alcançou um excelente resultado na Copa PMR Paraná de Jiu-Jitsu também, né? O Olavo, que se destaca muito, né? Então, nós temos muitos dos meninos que estão participando, que estão se destacando, né? O Lucas Rodrigues também, né? O Davi, então... Eles estão em todos os pódios, de todos os campeonatos, nós temos esses meninos aí destaque, né? Então, isso é muito importante. Então, um grande abraço aí para os familiares do Lucas, do Olavo, do Alan, do Davi, né? Que estão lá em cima do pódio representando o município de Rio Azul nas artes marciais. Agora, dia 8, semana que vem, nós temos um campeonato aqui em Rio Azul, prefeito, que vai acontecer, né? Vai vir gente de fora para prestigiar esse campeonato e participar desse campeonato, né? Então, vai ser ali no Ginásio Esportes, vai ser o dia inteiro, dia 8, ali no Ginásio de Esportes. Então vai ser um dia bem legal aí, quem gosta de luta, de artes marciais, vá lá dar uma olhada e acompanhar a primeira Copa Rio Azul de Jiu-Jitsu, né? Então vai ser dia 8, sábado, de manhã até tarde. Um abraço, professora Érica, um abraço ao secretário de esportes aí, Jonas, que continuou esse projeto tão importante, né? E a gente, tudo que a gente pode para dar apoio para eles aí, a gente tá dando para que eles levem o nome do município de Rio Azul, né? Nesse esporte tão interessante. E também tem vagas abertas ainda pro jiu-jitsu, pro muay thai e o taekwondo também. Toda segunda e sexta tem taekwondo, das 19 horas a turma infantil e às 20 horas a turma adulto, né? Então as vagas são gratuitas, né? Os treinamentos são gratuitos.
0: Tudo bem, quero mandar um abraço lá pra dona Terezinha lá na comunidade Invernada, está acompanhando também a programação, né? Me cobrou até porque na semana passada achou falta do programa, inclusive infelizmente eu também não pude estar presente na semana passada e eu gosto de fazer o programa ao vivo. Não deu certo nem de gravar, não gosto, mas eu gosto de fazer ao vivo, né? Por isso que também não pudemos fazer na semana passada. E lá na Invernada está também a todo vapor a construção da nova unidade de saúde lá na comunidade, que vai atender as comunidades vizinhas também. E um pedido antigo lá da dona Terezinha e das suas amigas, suas vizinhas e da comunidade, né? Que aquele prédio, o postinho de saúde que existe hoje lá, né? Vai ser depois cedido para as mulheres da associação, que tem um trabalho lá maravilhoso. E falando um pouco da feira também, nós convidamos todas as feiras aqui da cidade, que acontecem nas festas, enfim, nesta feira que vai acontecer também, Jesse, os produtores, né, os agricultores que têm intenção também de participar, inclusive ela falou das famílias que vendem, que trabalham com orgânico, também vão poder participar, né? Nós falamos aqui dos comerciantes que vão vender a sua roupa, seu produto, sua bebida, mas os produtores rurais também, né, vendendo seu alimento, seu produto, vai ter também espaço para que todos possam participar também. A intenção é agregar a todos, né? Eu quero mandar também um abraço lá pro seu Zuzo Valenga. Lembrei de você ontem, Zuzo. Cheguei lá na Cascalheira, o João Pedro tava com a escavadeira hidráulica nova lá, trabalhando lá. Ele falou, quer pilotar um pouco aí, prefeito? Eu falei, deixa eu dar uma experimentada, então. E já dei umas escavadas lá e uma inaugurada na máquina nova lá, né? E é bem muito interessante a força que tem essas máquinas novas hoje e o quanto rende o trabalho com uma máquina boa, né? E esses dias eu fui questionado, mas por que estão só comprando máquina nova e não estão arrumando as máquinas antigas? Pelo contrário, né? Quem falou está mal informado, né? Porque inclusive hoje nós estamos com as duas outras escavadeiras hidráulicas, já que são bem antiguinhas, bem judiadas do serviço da prefeitura, mas estão em pleno funcionamento, né? As duas estão trabalhando, uma está lá na comunidade de água aqui em Dos Meiras e a outra está aqui no parque da prefeitura, que a partir dessa semana que vem vai voltar a limpeza dos rios, dragagem dos rios para prevenção das enchentes. Então nós reformamos, gastamos inclusive bastante dinheiro, teve uma que, se eu não me falha a memória, foi mais de 100 mil reais para arrumar a parte do giro, enfim, uma reforma geral para deixar a máquina em boas condições. Aquele rolo antigo está funcionando, as patroas mais antigas, então temos hoje lá uma retroescavadeira, todas as máquinas que nós vemos que tem condição de trabalhar e pode ser reformada, nós estamos reformando, não tem nenhuma máquina parada porque o prefeito não quer reformar. Vai acontecer até nos próximos dias eu vou informar, já está em andamento na prefeitura, o leilão, né, de alguns ônibus, aqueles ônibus mais antiguinhos, né, algumas máquinas, aquelas mais antigas que não compensa, né, se a máquina vale 50, vamos gastar 150 para reformar, não compensa, né, nós temos que fazer toda essa avaliação primeiro, antes de gastar na máquina, né, eu não posso ser inconsequente de gastar demais numa máquina que não vale a pena, né? Mas as máquinas que estão boas, que vale a pena reformar, quando a máquina é boa, marca boa, todas estão aí trabalhando. Então, as escavadeiras hidráulicas, né, que veio, as novas, estão trabalhando, as outras duas que a prefeitura já tinha estão também trabalhando. Então, só para a título de informação, porque eu fui questionado esses dias, né? Então, quem tem qualquer dúvida pode chegar no pátio, pode perguntar, questionar. Mandar um abraço também lá pro Marcelo, lá da Cachoeira dos Paulistas, também está acompanhando, né? Estão ouvindo toda a piazada, né? Hoje vai ter festa lá. Jesse, nós estamos já finalizando o programa. Quero agradecer também você por ter vindo aqui para falar, né, das inovações, das ações aí da Secretaria de Desenvolvimento Econômico, né, e Turismo. Uma secretaria que eu já faz tempo que eu também queria desenvolver esse apoio, principalmente também aqui na área urbana, para os nossos empresários, para os nossos comerciantes, que desenvolvem uma função também importante para o município de Rio Azul, né? E nós, enquanto prefeituras, temos que estar pronto para apoiar a todos os setores, todos os segmentos também, né? Então essa feira vai com certeza, além dessa feira, né, vai ter muitas outras ações que vão estar colaborando. Agora, essa semana que vem, no dia 5, eu estarei recebendo ali na prefeitura nosso deputado federal também, o Aliel Machado. O Aliel é um deputado jovem, deputado federal, que já está no segundo, no terceiro mandato e sempre contribuindo com o município no município de Rio Azul, né? Mandou uma mensagem esses dias perguntando se nós estaríamos aí disponível para recebê-lo. Ele quer conversar, bater um papo e prestar conta do seu trabalho, né? Então já está marcado o dia, vai ser na quarta-feira pela manhã. E falando em prefeitura, nós também estamos reformando, né, prefeitura. Quem passar em frente à rua ali vai ver. Estamos reformando, deixando, mantendo inclusive todos os prédios públicos em dia. Desde o início do mandato passado, nós tivemos que reformar todas as escolas do nosso interior, todos os postos de saúde, tanto do interior quanto da cidade, e todos os demais prédios públicos, né? Isso é um compromisso, né? É um cuidado, é um dever de cada gestor manter e cuidar bem do patrimônio público. Só a título de prestação de contas que nós estamos fazendo isso para deixar a nossa cidade bonita. Inclusive, temos dois projetos bem legais, bacanas, né? Um que é de uma praça, nós vamos revitalizar também as praças aqui da cidade, aquele local lá onde tinha a antiga estação de captação da água da Sanepar. Estava terrível aquele local de feio, porque aquele prédio era do estado, era da Sanepar. Eu pedi por durante tempo, até o estado, a Sanepar, poder ceder para o município. Nós, a partir do momento que nós tivemos o documento na mão, fomos lá, demolimos aquele prédio, e agora estamos aterrando aquele lote para fazer uma praça que vai se chamar a Praça dos Imigrantes. Estamos concluindo o projeto para ficar uma praça bem bonita. Lá é a entrada da cidade para quem vem do município de Malé. Então vai ficar um local, uma região bem bonita, aquela entrada da cidade também. E também os dois portais da cidade, nós já estamos também com o projeto quase concluído para a gente fazer uma reforma, uma revitalização, para deixar as entradas da cidade também bem bonitas. E a parte interna da cidade, nós estamos também com um projeto de pintura de faixas, através do DETRAN, né, um recurso que lá atrás o deputado Russenbach nos encaminhou. Logo também nos próximos dias vai ser executado esse trabalho de pintura de faixa, de sinalização, em todo o quadro urbano, né? Nós estamos também seguindo com a operação de tapa-buracos. A empresa deu uma falhada nos últimos dias e acabou demorando. Cobrei essa semana para retornar e o quanto antes terminar, né? Porque tem vários locais que estão realmente necessitando, né? E alguns asfaltos que, como eu sempre falo, foram feitos de uma forma mal feita, com pouca base. Daqui a pouco estoura buraco, se faz um tapa-buraco, estoura novamente, né? Mas bom seria se a gente conseguisse reformar tudo em uma vez só. Mas município de Rio Azul é o município da nossa região da Ancespar que tem a maior porcentagem de asfalto na área urbana. Em nosso perímetro urbano, estamos fechando agora 85% de ruas pavimentadas. Não temos nenhuma rua com calçamento, nenhuma rua de pedra irregular. as ruas que não têm asfalto ainda já estão nos nossos projetos para a gente fechar e conseguir concluir, terminar, entregar a nossa cidade 100% pavimentada, a área urbana, né? E também fora os projetos de pavimentação que nós temos aí para o nosso interior. Mas eu quero agradecer mais uma vez a audiência, a participação, a confiança de toda a população de Rio Azul, que sempre nos acompanha, que nos dá força para continuar trabalhando e com muita alegria, com muita saúde, graças a Deus, que Deus nos manda. Inclusive, essa semana passada fiz um exame, um check-up, tudo dentro dos conforme, né? Tô com uma saúde, graças a Deus, muito boa, né? Tenho que agradecer a Deus, né? Isso é bênção, né? Pra gente conseguir continuar com muita alegria, cuidando bem da nossa cidade, cumprindo com o nosso compromisso, tá bom, gente? Grande abraço a todos, até semana que vem, amanhã, aquela festona lá na comunidade de Pinhalzinho e hoje o Arraiá na Cachoeira dos Paulistas, valeu? Grande abraço a todos.
1: Uma boa tarde, um grande abraço a todos, que Deus abençoe a nossa semana.
3: O programa fica por aqui, sábado que vem tem mais.
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8: 13 horas e 16 minutos.
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8: 13 horas e 17 minutos.
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2: 13h20.
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0: estamos iniciando o programa e só vamos parar 4 horas, que é o nosso horário que nós temos até as 4, mas estamos aí. Levando a boa música e o bate-papo, a alegria do estradeiro, né? Porque nós sempre fumamos andejo, né? Porque o músico que não é andejo não é músico. Então ele é outra coisa. Mas nós era sempre assim, né? Daqui pra lá, daqui de lá pra cá, e estamos indo até hoje. 50 anos de luta, abraçado a cordona, levando alegria para os seus companheiros, para os seus ouvintes, e pedindo que Deus abençoe a todos vocês que estão nos ouvindo, e aceite de coração o cordial e o sincero boa tarde do tio Jaciel para todos vocês. E como eu falei, das 15 para 2 até as 16 horas nós estamos aqui. Fique com a gente, vamos trazer o nosso sonoplasta. Fala, Diego.
1: Boa tarde, Jaciel, Cibaldo, Paulinho, Luzia e a todos os ouvintes do programa, né? Tamo aí pra mais um sabadão, né? De muita música, muita mensagem, esperamos que o pessoal mande mensagem pra gente pedindo suas músicas, e se Deus quiser serão atendidos, né?
0: Vamos trazer a mãe do Paulinho, fala, Luzia.
2: Boa tarde, seu Jaciel, Cibaldo, Paulinho, Gaiteiro, Diego, e meu boa tarde pra você, ouvinte.
0: Muito bem, boa tarde, Paulinho. Como é que tá, menino velho?
3: Todos que estão aqui presentes, é você, querido ouvinte. Tamo bem, tamo aqui alegre pra alegrar essa tarde, fazer essa tarde mais feliz, como todos sabem nós fazemos. Pra tocar muita música bonita, música gaúcha, música sertaneja, tudo que é música.
4: Boa tarde, Jaciel, boa tarde, Diego, Luzia e Paulinha, todos os nossos ouvintes. Estamos de volta, né? Estamos de volta pra levar o programa de casa no ar por mais uma vez, né?
0: Mais uma tarde de sábado. Né?
4: Mais uma tarde bem animada aí, só música boa e escolhida, né? Repertório escolhido por nós, pelo Paulinho da Gaita, né?
0: E quando a turma pede, a gente sabe, ainda atende também,
4: e
0: né?
4: Quando a gente consegue atender, a gente atende de
0: e
4: coração,
0: fica muito,
4: né?
0: Feliz, né?
4: E então, vou chamar o Paulinho da Gaita já, ele disse que vai acarcar uma moda bem, bem, bem, bem campeira.
3: Tostado.
4: Cavalo tostado dos Bertuzzi e do Porca Véia.

0: Olha aí, moda bonita aí, cantada pelo Paulinho da Gaita, né? O Paulinho Gaiteiro, né? Agora mudou, né? Agora é Paulinho Gaiteiro. Rapaz, e agora, turismo? Oh, lembrar daqueles fandangos que o pessoal convidava nós para aquelas festas?
1: Naquela serrania do Rio Grande,
0: isso, né? Isso, naquele tempo. Morro, né? 1900, antigamente.
1: Uma cidade que é muito acidentada.
0: Festa, né? Do Morro Feio. Vai lá para Inácio Martins.
1: Ainda faziam festa pro Morro.
0: Faziam festa.

0: Olha aí, rapaziada, moda linda, né?
1: Essa é bonita.
0: Moda linda. Vai pros comerciais e já voltamos.
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3: 13:55.
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3: Olha aí, rapaziada, e nós no intervalo nós fazemos comentário que o povo não pode escutar em casa, né, tio Jacinto? Porque é um pouco de fofoca a gente faz, né? Mas é tudo mentira o que nós falamos aqui, né?
4: Imagine se fosse verdade.
3: Paulinho da Caetano com você, rapaz.
5: Tropeiro, velho.

0: Olha aí a moda linda aí do Teixeirinha, né, tio Gessel? Teixeirinha. E essa semana eu me encontrei com o Elias Machado, lá do Rio Azul de Cima, e disse que não perde nenhum programa nosso. Oi, Elias, um abraço pra você, toda a sua família aí, um abraço pra todo esse povão do Rio Azul de Cima. Que estão de parabéns, Rio Azul de Cima, né? Então, recebendo, já construindo asfalto, né? Que maravilha que vai ficar pro povo de Rio Azul de Cima.
1: Tem uns que ficam se queixando porque tiveram que fazer desvio e
0: daí. Mas é assim, né, Marcelo? Precisamos
1: entender que para melhorar tem que estragar primeiro,
0: né? Então,
1: tem que cortar a estrada, tem que fazer bueiro, tem que fazer ponte, tem que fazer barranco, tem que fazer tudo, né?
0: Parabenizar o prefeito Leandro, né? Ele que é o chefe do executivo e com certeza fez muita força para vir esse asfalto. Sérgio Mazo, né? O doutor José Carlos. Eles que puxaram esse asfalto para o Rio Azul de Cima, né? Sem dúvida, uma grande obra que vai ficar para a história. Já ficou marcado. Olha. Já o povo está se queixando que não tem estrada para vir para a cidade. Mas é pouco tempo, né, tio José? Dá pra, até para alugar um helicóptero para vir, né? Porque daí vai compensar lá. Lá no açougue do Martins, lá do Martinsão, lá de cima, estão na escuta o povo do açougue. Rádio Velho ligado ao último volume e também
1: a Serra Fita não estrova.
0: O Paulo Schneider aqui embaixo, aqui no andar de baixo nosso aqui. Eu, Paulo Schneider e os outros açougueiros escutando nós. Vamos embora, Dieguito.
2: Boa tarde, irmãos Martins, tudo beleza? Quero pedir a música Velho Casarão. Quero oferecer para os meus amigos na Beira Linha aí. Cidadão Preste da Lila. Só Preste da Lila. E eu, Sebastião, Salete, Márcio, Wagner, somos de Blumenau, Santa Catarina. Valeu, meu grande amigo.
0: Olha aí o povo de Blumenau escutando nós, né? Que maravilha! Obrigado, povão de Blumenau. Pessoal de Rio Azul que foi embora e não esquece, né, tio Gessel? Não esquece o...
1: Sempre tem uma raizinha.
0: Sempre.
3: Olá, boa tarde, pessoal do programa O de Casa. Um ótimo abençoado sábado, um bom fim de semana e um mês de agosto abençoado para vocês e para todos os amigos e amigas ouvindo o programa. Isso peca nos varzedos da fronteira, tudo de bom.
0: Olha aí, voltou nosso amigo Banda Chesque, como falava o Clemente Frechete, né? No Banda Chesque. Ei, rapaz, vamos atender o povo com o velho. Opa, fala
4: aí. Assim. Eu ainda estou no fim do problema de vocês. Mas gostaria de ouvir a música com o Gil de Freita, Homem Feio por sua Mulher Bonita. Ou com os fazendeiros. Dúvida de Amor.
0: Dúvida de Amor também é bonito. Vamos de Velho Casarão atender?
1: Vamos atender. Ou nós voltamos nos outros aí.

0: aí, a moda bonita, rapaz, a moda bonita aí.
1: Boa tarde, irmãos Martins, Diego, Luzia, Paulinho, estou ouvindo a Talento, Alzira Palosco do Serra Azul, sábado abençoado, final de semana para todos nós.
0: Obrigado, Alzira, obrigado, um abraço para vocês todos aí da, da sua família e daí da Serra Azul, né? A terra do Paulinho com a Luzia, né? Esse povo abençoado aí que trabalha muito pro desenvolvimento da nossa região, né? Vivem bem e desenvolvem o município, que bom. Bugio, dono da sala. Essa moda aqui, vou cantar com o senhor José agora.

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2: 14 horas e 13 minutos.
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3: O leilão animado pelo nosso amigo Hélio Cordeiro. Ela não tá na programação, mas vai ser o Hélio daí, né?
5: Então,
3: ô Hélio Cordeiro, um abraço para você aí, rapaz.
5: Não tá dito aqui, mas,
3: Mas então, daí depois,
5: a animação com Hélio Cordeiro.
3: É o leilão animado pelo Hélio, né?
5: Pede-se prenda para o leilão.
3: Vocês aí que tem um coração generoso, ajude a capela. A capela Beira Linha é a seguinte, é uma das mais humildes que nós temos no município, né? Então, ela precisa de ajuda, né? Então, cada um que puder ajudar um pouquinho, vai ser muito bom.
5: E quem quiser dar uma prenda e não sabe para quem levar, aonde leva?
6: Pode levar lá no tio Jaciel.
5: Então, quem quiser ajudar lá com uma prenda, leve lá no seu Jaciel,
6: né? Que não seja viva, né?
5: Porque desde que não seja um porco, uma galinha, uma vaca, né?
6: De preferência já meio recheado, daí fica bom.
5: Isso aí. Pode dar ali um cenzinho, duzentinho, né?
6: Também.
5: Que ajuda também, bastante. E eu tenho certeza que o povo vai levar muito, muitas prendas lá.
3: Quero convidar todo mundo, o povo do interior, né? Vocês que moram nas comunidades vizinhas aqui da cidade. Venham, né, tio Jaciel? Venham, ajudam um pouquinho, que vocês ajudar, já vai ajudar muito.
6: Que a maioria das capelas que tem no município de Rio Azul estão bem, né? Estão bem amparadas.
3: Com certeza, né?
6: Estão construindo.
3: Com certeza, né?
6: Então, agora vamos ajudar aquelas que tem menos.
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0: 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Já vou aproveitar aqui e falar da grandiosa festa no Rio Vinagre, que já tá chegando.
1: É, né? Domingo que vem, não fora desse domingo, no outro, né?
0: Então, pessoal, já vá, não marque nada além da festa na capela Rio Vinagre, em São Miguel Arcanjo, Rio Azul, em louvor ao padroeiro. E a seguinte programação: 6 horas, alvorada festiva; 10 horas, Santa Missa; 11:30, almoço completo com churrasco, saladas, maionese e bebidas; 12:30, início do leilão com Hélio Cordeiro e outras atrações. E a animação fica por conta da Harmonia Fandangueira. Será aceito só cartão e dinheiro. Então o povo está todo convidado para dia 9, próximo domingo, para uma grande festa lá no Rio Vinagre.
1: Todo mundo lá pro Rio Vinagre, né? Até grande festa. Né?
0: Até nós.
1: Até nós, vamos.
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1: Agora chamamos a Luzia e o Paulinho Gaiteiro e os seus apoiadores.
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2: Tia Jurema, apoiadora.
3: Tio Antônio, tio e apoiador. Tio Antônio está nos ouvindo hoje.
1: Ô, tio Antônio, um abraço aí, rapaz.
3: Hoje ele não foi pros bailões.
1: Hoje não deu baile.
3: Hoje não, hoje ele tá ouvindo a gente.
1: Tá, né? Bom, tá bom.
2: Vó Doris, apoiadora.
3: 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Abraço pro seu João da Viola.
1: Ô, João da Viola.
3: E pra dona Tio.
1: Um abraço. Qualquer hora vamos trazer o João da Viola fazer um violaço aqui.
3: Ele toca muito bem.
1: Vamos para nossos
3: comerciantes.
1: Nossos apoiadores aí. Beleza, Diego. Vamos então para a máquina e já voltamos.
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5: 14:27.
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8: Olha aí, rapaziada, nós de volta e estamos falando aí no encontro de Gaiteira. E a Luzia tem prosa lá.
9: Eu tenho uns abraços para mandar.
8: Vamos embora, então.
9: Eu vou mandar um abraço para dona Clemires e o filho dela, o Rosinaldo, do Rio Azul do Soares.
8: Rio Azul do Soares, um abraço pro povo do Rio Azul.
9: Isso para dona Vera, lá da Colônia Dúcio. Ela ouve a gente todo sábado.
8: Obrigado, esse povo da Colônia Dúcio.
9: Pra dona Josefa Lebt, Márcia Genauro Coloda, pro seu Pedro e a dona Ângela Xeremeto no Serra Azul, pra dona Marlene e o seu José Xeremeto no Serra Azul, dona Emília Lopachinski também lá, e pra Inês e Alfredo Moro.
8: Olha aí. Você maravilha, sabe? Tá dado o recado?
9: Tá dado o recado.
8: Paulinho da Gaita agora com você, rapaz. Semana nessa gaita aí.
10: Dele que dele, vaneira.
8: Dele que dele, vaneira aí, assim. Vai lá pro Ari, roça. O Ari, tá escutando? Vai pra você.

0: tá aí, né? Temos recadinhos aí.
1: Boa tarde, irmãos Martins. Eu sou Antônio Zebronski. Eu gostaria de ouvir a música Dúvidas de Amor, oferecida para Marlene Xoxa Josmar Xoxa por seus 44 anos de casamento ontem. A mensagem que eu passei cortou. Acho que essa de agora é que sai melhor.
0: Também, boa tarde. Hoje queremos homenagear meu querido pai, Luiz Boros, que está completando 80 anos.
2: Ô, Luiz Boros!
0: De toda a família, aos filhos e netos.
2: Abração aí, feliz aniversário, seu Luiz, que tá 80 anos. Mas pra qualquer um, não é pra qualquer um.
0: Mais um áudio aí.
3: Boa tarde, pessoal da Rádio Talento. Estamos ligadinhos aqui no loteamento Terra Nova em Malé. Se possível, toca pra nós lembranças do Porca Vé. Manda pros meus pais, seu José e dona Miquelina Bicheski, lá da Colônia 4. Um grande abraço aqui a Rosângela e a minha filha Brenda Rafaela.
0: Também, boa tarde, turma. Tudo animado? Também, boa tarde, irmãos Martins. Todos aí da rádio, toquem a música Rosa Branca pro meu pai Nestor Brocheves, pra minha mãe Elza, pro meu irmão Daniel e pro meu primo Maílson, que está aqui em casa tomando um chimarrão. Quem pede é o João Nestor Brocheves, na Água Quente dos Meira. Mas toquem.
2: Olha aí o João Nestor ouvindo nós, né? Ouvindo nós. Paulinho da Gaita, você prepare a Rosa Branca depois dessa aqui. Nós vamos cantar então pro Antônio, né? Dúvidas de Amor?
4: Dúvidas de Amor. Isso mesmo. Essa aí era dos irmãos Osório, né?
2: Manda lá pro Fernando Guinaldo e ele que não perde nenhum programa nosso também.
4: Que tal?
2: Ô, Fernando, a dona Tereza, meu cunhado, um abraço pra vocês. Lá pro Paulinho.

0: máquinas e já voltamos, rapaziada.
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2: Olha aí, rapaziada, e nós estamos sabendo uma notícia boa, diz que o Paulinho tá para viajar aí com um grupo musical para tocar num lugar bem distante. Olha aí, rapaz.
3: Deus abençoe.
2: Olha aí, Juracê, eu penso em alegria desse velho gaiteiro aqui, né? O Paulinho que aprendeu o gaúchão comigo, praticamente tudo. E então agora já começando a sortar franga, né?
3: Tá abrindo as portas,
2: né? Tá abrindo as portas.
3: Tem algum cochete de arame ainda que precisa tirar, né?
2: Vai abrindo até, vai devagarinho. Vai criando pena nas asas, vai dando os primeiros voos.
3: Cai nos tombos, levanta.
2: Nos Varzedo da Fronteira, eu canto lá pro Dionísio e pra todo mundo que gosta do Encerrando e de gauchão, né?

0: Fala de mais moda.
1: Loira casada.
0: Loira casada, essa, fala pro Carlos em Rebouça, João Gert, que gosta da moda aí, todas as loiras, né? Você que tem uma loira aí, olha aí, rapaz. Já, aconteceu esse negócio aí com a Leandro Bertucci nele. Ô,

0: Agora vamos pra máquina e já voltamos.
1: 14 horas e 58 minutos.
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6: Olha aí, rapaziada, nós de volta e vamos com nossos comerciais, né, Digo?
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6: E dia 1º de novembro, grande encontro de gaiteiros lá no Martins Centro de Eventos. Nossa gaiterada, todos convidados. E vocês que gostam de ver as gaitas roncarem junto, ou individual, compareça lá no Martins, vai ser um domingo à noite, né? Vai ser uma tarde, vai ter uma janta e daí toda a gaiterada, eu quero reunir mais de 100, tio José, mais de 100 gaiteiros, se Deus quiser.
2: Tá sonhando
6: vai,
2: alto.
6: Tô cara. Sonhando alto, tô sonhando alto, que vai dar. Então, tenho muitos amigos me ajudando. Hoje falei com o Márcio Ceternaschi, que vai estar tá planejando de vir também. Meu daí, ô Márcio, aí você traz mais uns gaiteiros lá da tua banda, lá tem muitos gaiteiros bons, você traz pra cá, é o grande encontro de gaiteiros.
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6: Agora vai com a Luzia e o Paulinho Gaiteiro.
8: Agradeço.
6: Os anunciantes, né, Paulinho?
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2: Vó Doris apoiadora.
8: Abraço pra dona Doris, que hoje deu uma força lá na, nos repiques da muda. Ela...
6: Olha aí, rapaziada, tem que repicar essas mudas, né?
8: Isso, ela me ajudou. 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
2: Tia Jurema, apoiadora.
8: Tio Antônio, tio e apoiador. Gratidão aos nossos apoiadores. Aproveitando, já mandar um abraço para Eloy e para Joelma, que sempre estão nos ouvindo.
6: As meninas do tio, a filha e neta do tio Antônio,
8: isso,
6: né?
8: Mesmo.
6: Um abraço para vocês aí. Ô, Antônio, velho, tá escutando nós, ele tá com o rádio, velho, no último volume, né?
7: Temos recadinhos aí.
6: Vamos com o recado, Diego.
9: Boa tarde, rapaziada, piazada, cheirosada, buena barbaridade aqui. Da rádio Talento aí, Cibaldo, Jaciel, Diego, Paulinho, Luzia, quem tiver pelo estúdio aí. É, obrigado pela loira casada aí, ó. Amigo Jaciel e Cibaldo, é isso aí. Tudo de bom pra vocês aí, cheirosada. Um abraço aí a todos e vamos em frente, que tudo dá certo. Beleza, amigo velho?
7: Vamos pra máquina e já voltamos.
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10: 15 horas e 12 minutos.
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2: Olha aí, rapaziada, nós de volta. E o tempo, velho, tá lindo hoje, né?
3: Hoje fazia tempo que nós não víamos.
2: O Márcio, o Márcio Teternares, que me passou um áudio lá de São José dos Pinhais, tá que nem aqui. Brilhou, seu velho.
4: Brilhou.
2: E
4: tá aí o Márcio
2: Teternares. Vamos ouvir o Márcio, velho, aí.
5: É isso aí, Sibaldo. Boa tarde, tamo ligadinhos aí no O de Casa, e se der certo, nós vamos lá participar do show de gaiteiro, então, lá em novembro, véspera de feriado. Aquele abraço, tudo de bom, e toca os olhos aí.
2: Valeu, meu tarde, amigo Márcio.
5: Céu azul na colônia malhada São José dos Pinhais, em céu azul, em Rio Azul. Virou verãozinho aí, aquele abraço.
2: Maravilha de tempo bom,
5: bonito,
2: né?
5: Bonito hoje.
2: Maravilha. Meu companheiro, velho. Nós se encontramos dia primeiro no primeiro encontro de gaiteiro regional. Vai ter gaiteiro de toda a nossa região. Da onde quiserem vir, né, tio Jacel?
3: É,
2: até lá do Rio Grande, lá, se quiserem vir alguém, pode vir, né?
4: Também estão pedindo música, toda a programação pra mim, que eu não escuto, mano. Tô escravo do Rua Azul do
2: Sul. Ô, tô escravo! Tá escrevendo, rapaz?
3: Não, escrevo.
2: Mimoso das gurias, eu quero mandar pro tio Otoio. Outro, meu velho. Do Chiru Missioneiro, ele é o mimoso das mulheradas agora.

0: Olha aí, rapaziada, é com você, Diego Acomar. Vamos lá pra máquina. Vamos pra máquina e já voltemos.
1: Vou atender o Márcio.
0: Ai, os olhos.
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3: 15:24. 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

0: Olha aí, rapaziada. Vamos lá, Diego. Vamos de lá.
1: É isso aí. 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
0: Falar pra vocês que dia 8 de agosto, grande baile lá no Martins Centro de Eventos com o Ivan Godoy e grupo. Então, todos convidados pra sábado que vem lá no Martins, grande baile com o Ivan Godoy.
2: E eu tô convidando pro dia 13 de setembro.
0: Setembro, pra grande festa da Beira Linha, isso mesmo?
2: Da Capela Nossa Senhora de Fátima da Beira Linha.
0: Beira Linha.
2: Então, marquem bem, 13 de setembro, local pavilhão da Igreja Matriz Sagrado Coração de Jesus. E a programação é sexta-feira, dia 11/9 e sábado, 12/9, das 14 às 18 horas, vendas na cozinha de pastel, sonho, cuca e entre outras guloseimas. No domingo, dia 13/9, às 11 horas, almoço completo com saladas, maionese, charuto, risoto, galeto e churrasco. Às 13 horas, início do leilão com Hélio Cordeiro e em seguida, show de prêmios. Pede-se prenda para o leilão. Quem quiser trazer sua prenda antes, leva lá na casa do seu Jaciel.
0: Resolvido, aí que maravilha, que fica isso, bom, né?
2: Muito bom.
0: Fica muito bom.
3: É, que levar lá na capela não tem como, né? Então tem que ter um lugar. E nós recebemos direto lá isso aí. Já tem bastante.
0: Lá. Ali fala show de prêmios é no bingo, né? No esse bingo. Show de prêmios é no bingo, né, tio Jaciel? É. E daí é show de prêmio, meu. Você que gosta de jogar bingo, vocês vão lá e vocês não vão se arrepender.
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0: 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Animados pelos irmãos Martins e o grupo Floreando Acordeona, estaremos lá. Todos convidados para essa grande tarde dançante no dia 7 de setembro.
2: 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E para quem não vai viajar, vai na festa da Capela do Rio Vinagre, São Miguel Arcanjo, em louvor ao padroeiro. E a programação é a seguinte: 6 horas, alvorada festiva; 10 horas, Santa Missa; 11:30, almoço completo com churrasco, saladas, maionese e bebidas; às 12:30, início do leilão com Hélio Cordeiro e outras atrações. E a animação fica por conta da Harmonia Fandangueira. Será aceito cartão e dinheiro. Então, pessoal, é no próximo domingo. Todos estão convidados.
0: Então, no dia 9, né? 9 de agosto, grande festa em Rio Vinagre.
2: Próximo domingo.
0: Próximo domingo.
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0: 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falei anteriormente, não importa o jeito que vocês tocam, a maneira que vocês tocam, se vocês puxam uma gaita, já animaram os bailinhos, estão todos convidados a se fazer presente no dia 1º de novembro lá no Martins Centro de Eventos.
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0: Agora chamamos a Luzia e o Paulinho Gaiteiro com os anunciantes do Paulinho.
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5: 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Também nos apoiando, o tio Antônio, o mimoso das mulheres.
0: O mimoso das gurias. Da mulherada.
2: É isso aí.
0: Eu tô, velho. Gratidão. Agora pronto, né, tio? Ô, mimoso das gurias, agora essa pegou, né? Essa deu certo.
1: Dá um recadinho.
6: Opa, boa tarde, gurizada. Boa tarde, Cibaldo. Boa tarde, Jaciel. Hoje, aqui é o Nelson Tio do Porto Ares. Hoje eu queria aquela música bem campeira, Fazenda da Viúva, aí, e oferecer para toda a minha família Peixibes e também a família Rosário. E quero dar os parabéns pro meu grande amigo, seu Leonço Porfírio, da Charqueada, que hoje está completando mais um ano de vida. Que Deus abençoe ele sempre. Tchau, obrigado.
0: Olha aí, parabéns, rapaziada, Paulinho, aniversário,
6: pra
0: né?
6: Você e pra tua mãe aí, que Deus abençoe sempre vocês aí. Tudo de bom aí.
0: Obrigado, obrigado.
7: Boa tarde, irmãos Martins. Toca aí a música do velho milongueiro. Não sei por que gosto tanto de polaca. É, minha mulher é polaca e eu, esse mês vai ter casamento, eu e ela, minha polaca. Beleza?
0: Não sei por que eu gosto tanto de polaca.
7: Tá falando, Zé, que minha esposa vai ser agora Josiane Martins Kowalewski. É, a música é mais ou menos assim. Não sei por que gosto tanto de polaca. Onde tem loira bonita, rua irmã da minha barraca. Toca essa música aí que eu nunca vi vocês tocando, beleza?
1: Vamos pra máquina aí. Vamos. Que música?
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9: 15:39.
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0: Olha aí, rapaziada.
3: Tocando e treinando.
0: Eu tô imitando o Paulinho aqui, né? Ele tava treinando e eu tava imitando ele. Os olhos lá pro Márcio Ceternaschi, pra todos vocês que gostam dessas valsas bem apaixonadas. Vamos ver!

0: rapaziada.
1: Mais um recadinho.
0: Vamos lá.
2: Boa tarde, Jaciel. Boa tarde, Ciboldo. Aqui o Hélio da Vila Nova. Toca pra nós aí o Pobre João, uma música bem antiga. Te agradeço a vocês. Beleza? Tchau, obrigado.
0: Olha aí, pessoal da Vila Nova escutando. Não tá na programação nossa, né, tio José?
3: Isso aí, pior que nós não temos a letra, né, tio José?
0: É,
3: tem que produzir.
0: Vamos embora. Vamos embora, Paulinho da Gaita, com você então, rapaz. Você é carca na moda boa.
4: Adeus, Mariano. Ah.

0: isso aí, tem mais um recadinho.
1: Boa tarde, meus amigos e irmãos Martins, tudo bom, tudo tranquilo? Rodem todas as músicas do programa. Para os ouvintes, para minha esposa Helena, que também escuta do programa. E também lá para o Alberto Votorantim, que sempre escuta a rádio Talentos FM. Beleza? Pode ser qualquer uma música gaúcha.
0: É isso aí.
2: Aí de moda! Vamos embora então!
3: É esse aí que ligou agora.
2: Quem é que ele pediu?
3: Qualquer música.
2: Qualquer moda. Uma maneira marcada, daquelas bem marcadas mesmo.

0: nosso programa. A gente agradece de coração, sábado que vem tem mais. E a gente vem, com certeza, com muita alegria para trazer a boa música gaúcha para vocês. Quero aceitar de coração, quero dizer para você que vai numa festa, boa festa, para você que vai passear, bom passeio, e um bom fim de semana para todo mundo, e bom domingo, e até sábado que vem, se Deus quiser, no portão. Vamos embora, gente.
1: É isso aí, Jaciel, o programa acabou. Sábado que vem, se Deus quiser, estaremos de volta, hein, né, com o programa de casa. Os irmãos Martins, o Paulinho Marquete, da Luzia, trazendo aquela boa música pra você. Então, muito meu abraço e até sábado que vem, se Deus quiser.
0: Vamos trazer a Luzia pro seu agradecimento, seu até logo, seu tchau, seu até amanhã.
2: Isso aí, até amanhã. Eu deixo o meu agradecimento a todos que nos ouviram. Quem não ouviu, que está convidado a nos ouvir no próximo sábado. Tchau, muito obrigado e até sábado, se Deus quiser.
0: Vamos trazer o gaiteiro mais novo da região. Boa tarde.
3: Boa tarde a todos aqui presentes, a você querido ouvir. Uma boa tarde de sábado, um bom domingo a todos. Até sábado que vem, se Deus quiser, e até mais.
0: Se estiver vivo em São Paulo, com certeza. Tio Cibardo, simbora.
4: É isso aí, tio Jacel. Agradeço você, o Diego, a Luzia, o Paulinho, a todos os nossos ouvintes. E prometo que volto sábado que vem, no mesmo horário. Uma boa tarde a todos. Tenham um ótimo final de semana. E até sábado que vem, se desejar, a gente volta. Tchau, tchau, gente.
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6: 15 horas e 58 minutos.

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0: 16:17.
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1: Dezesseis horas e 30 minutos.
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0: 16:46.
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0: 17 horas.
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0: 17:46.
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0: Foi lindo.
1: 18 horas e 1 minuto.
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0: tarde, tem a presença do grupo Stai. O Trancão é bem diferenciado. Rafa Salvador, o Silvio também, o grupo Repondo. Moda Fandangueira, a primeira com o grupo Galpão. Arrasta Pé. Vai deixando o seu nome para concorrer aí, portanto, a R$30 de produto de limpeza da Gasparello. 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

0: 18:16.
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2: Simbora, meu gaiteiro. Vamos se atracando aí com o nosso programa Raiz e Sabadão pra lá de especial, né, meu compadre? Coisa boa. 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

presença do grupo Tchê Barbaridade aqui no nosso programa. Sabadote. Ele e a marca Edgar. O Gaiteiro, né? Também se curtiu aí a música com o Judinho, do saudoso Judinho dos Monarcas. Coisa boa por demais, né? Monarca do Rio Grande. Também os Tiranos, Estampa da Transição. Relógio marcando 18 horas mais 33 minutos. 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Olha, quer mandar um chasque bem especial lá pro meu amigo Boto Laçador aí, né? E também ele é o motor aí, o pessoal, ele que é o guincho. 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Hora certa, 18h36, não perca a hora. 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
Hora certa, 18h38, relógio voa, mas nós estamos aqui numa boa. 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

0: quer ganhar aí 30 milhões aí de produtos de limpeza, manda seu WhatsApp pra mim. Boa noite, Marcão. Qual que é a música aí? A meta da viúva? É isso aí. A Elizabeth, valeu, Elizabeth. Um abração pra você. Obrigado, você e toda a família aí. Tá nos ouvindo? Eu tô com um problema aqui com o microfone. Tá uma linha só aqui. Rapaz, essa, não sei o que tá acontecendo aí. Daqui a pouco já troca o pé do microfone. Tá esquisito. Me avisa se tá esquisito. Tá sendo só numa caixa o som? O André Dirkowski. Marcão. Depois da lida. Os mateadores. Manda aí um chasque pra nós. Pra esposa Patrícia. Assim o André. Fala, Andrezão. Loteamento Terra Nova. Lá na cidade de Malé. Muito beleza. É Malé. Terra do Kiwi.
1: Fala, Galdério, boa noite, meu amigo Marcão, tudo chique e bacana. Estamos aqui no Pinhalzinho curtindo o programa. Toca pela Cordiona do Tempo e Contraponto com o Tchê Barbaridade para nós curtir aí, migão. Um ótimo, abençoado final de semana e um bom mês de agosto para ti, tua família e para todos os amigos e amigas curtindo Raízes.
2: Boa tarde, Marcão. Roda a música Valor em Quilates com os Monarcas. Aqui é o Rodrigo.
0: Fala, Rodrigão, velho. Monarcas,

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0: hora certa, são 18 horas e mais 53 minutos, 18:53. Tá aí, você curtiu o grupo Carqueja, Serrana do Caverá. Também o grupo Cordiona Neta da Viúva, e você ouviu também os Monarcas, né? Os Monarcas, repito e reforço o convite da comunidade lá do Barumbi dos Iris, né? Dia 16, presença marcante dos Monarcas novamente nessa localidade, onde acontece uma das maiores festas da nossa região aí de Rio Azul. Todo mundo convidado. Ela, com o apoio lá do Orquidário São Pio, né? 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Hora certa, 18:55, relógio voa mesmo. Vai dar um chasque bem especial lá, pra semana que vem. 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Simbora? Hora certa, 18:56, meu pai do céu, o relógio voa, gente, não é isso, vamos devagar, hein, reloginho? Muito bem, quem tá ligado com a gente aqui, deixa eu conferir, muita gente participando, valendo aquele 30 pila de produtos de limpeza, é qualidade, top linha, a novidade que agora tá lá para você pagar bem pouco e levar muitos produtos de limpeza. Laércio, Maria, Cecília, Rafaela, Kleiser, família Kleiser, um grande abraço a toda a família lá no galpão da Rafaela, no Butiazal, né? Toque chimarrão da saudade com o velho milongueiro, essa é das antigas, né, meu compadre? Valeu, obrigado aí pelo carinho. Quem mais tá chegando? Vamos conferir, temos aqui áudio para conferir, bem devagarinho aqui. A gente mudou de microfone, estamos alinhando aqui a coisa. Rapaz do céu, esse aqui tá potente. Esse aqui tá potente. Tá certo? Quem tá chegando? Quem vem lá? Boa noite, alô?
1: Abençoado. Final de semana.
0: Obrigado.
1: Tá com a Vaneira de Varrer Galpão.
0: Pra olha.
1: Minha filha Brenda Rafaela. Estamos na escuta aqui no loteamento Terra Nova, hein, Malé?
0: Valeu.
1: Um grande abraço. É a Rosângela.
0: Valeu, minha querida. Pessoal lá de Malé, um forte abraço. Obrigado pelo carinho. Boa noite, Marcão. Curtindo sempre a programação. Quero ouvir a música Meu Velho Pai, é isso? Coloca aí o meu nome no sorteio, Maria Rosa, pessoal lá do Taquari. Alô, Taquari, aquele abraço. Vamos de marca de fundamento, meu compadre? Só se for agora, né? Problema agora aqui que eu tô com uma situação aqui que você não imagina. Ó, deixa eu ajeitar aqui que não vai cair esse microfone aqui. Programa ao vivo assim mesmo, né, gurizada? Tá bueno? Se atraquemos? Só pra ver o que dá? Então, tá bueno.

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0: A vontade de campeão surungo, né? Com as marcas dessas de fundamento, né? Aí que me refiro, tá aí a presença dos quatro Galdérios e a marca aí Vaneira de Varre Galpão. Cristiano Quevedo, Tia Barbaridade, pela Cordina do Tempo e Contraponto, hein? João Marcos Kipoucas, Mundiando.
1: Aizá.
0: 19:08 na capital do fumo, Rio Azul, pro mundo. Programa do Marcão, você tá sintonizado na melhor. Prefixo certo do seu rádio é 97,9. As barbaridades. Um abraço lá pro seu Leonásio Mikoski, lá de Rio Azul de Cima. É cliente lá da panificadora Pérola da Tia Nante Luiz. Tá sempre ligado com o Marcão. Que maravilha. Um abraço pessoal de Rio Azul de Cima e toda a região sintonizado com o Marcão aqui na rádio mais baguada de toda a região. 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Aí é coisa boa, não pode mais. 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Olha, certo, 19:10, vamos apurar o petiço aqui, meu compadre velho. 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É coisa boa, por demais. Coisa boa. 19:12, gente. Vamos acelerar o petiço? Vamos. 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Vai estar presente na grande festa. Grupo Os Monarcas vai estar presente nessa grande festança macanuda. Um abraço aqui, boa noite, Marcão. O Nentio, alô Nentio, como é que tu tá aí, compadre? Nentio e família, aquele abraço, obrigado. A Laura Domingues, pessoal lá de Rio Azul de Cima, que maravilha. Um abraço também aqui para

Quem tá ligado aqui também, deixa eu ver aqui, quero participar do sorteio, a Carla Emanuele de Campos da Vila Nova, é isso? Tá aí curtindo o nosso programa também, maravilha. Quem tá chegando aqui também, deixa eu ver, a Rosana da Cruz, lá de Cachoeira dos Paulistas, pessoal lá da localidade de Cachoeira dos Paulistas, forte abraço. O Sérgio Campos, como é que tá aí, Sérgio? Aquele abraço, meu amigo. Marcão, coloca o nome da minha mãe, aí a Elza Groscheves, no sorteio dos produtos de limpeza. Quem está aí mandando a mensagem é o João. Fala, João Nestor, como é que tá? Nossos amigos lá de Água Quente dos Meiras. Alô, povão de Água Quente dos Meiras. Forte abraço, obrigado pelo carinho de sempre. O Aneli Ferreira, também do Taquari dos Ribeiros. Alô, pessoal do Taquari dos Ribeiros. Coloca o nome do sorteio, hein, Marcão? É o Arthur Miguel, pessoal de Rio Azul de Cima. Que maravilha, tchê! Tá chegando aí os chacreiros pra um bagual pegar costeio. Mais ou menos desse jeito. Abraço forte lá pro meu amigo Marcos Boba, que tá tomando um xarope lá, tá ruim da garganta, da gripe, né? Meu amigo Reginaldo Prestupo, forte abraço.

Que coisa boa, meu compadre, né? Que trancão cuyudo, né? Essa marca aí do grupo Os Mateadores, né? E o Rancho de Bizunca. Fala em rancho, mandar um abraço pro meu amigo o Gil. Quem vem lá? Lá vem quem? O homem da espingarda. Agora tá lá pras bandas de balé. Rapaz, num fogão a lenha e uma panela velha socada de um frango caipira, uma galinha caipira. Não tem coisa melhor, né? Coisa buena. Meu amigo Ju, abraço, meu compadre. Tudo é bom. A devagar na descaída. E o Tupica? Ui, compadre Tupica, velho.

Rapaz do céu, que trancão é esse? Tá aí o grupo Querência. Bugio do Velho Duque. Esse é lá pro pessoal do banco da frente, aquele que gosta de um bom fandango, né? Essa é pra dançar mesmo. 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Alô, Gabriel, como é que tu tá? Gabriel, tu acha que deve, se não me engano, tá aí na casa do pai Anésio, né? Diz que estão numa churrascada bagual e meio lá, né? Um abraço aí, família, aí do nosso amigo Anésio. Família Surmas, e o Gabriel está à frente aí da ADS, lá na oficina do ladinho do ginásio de esportes Batatão. 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O pessoal que nos ouve em toda a região, sintonizado aí na 97,9. É o prefixo certo do seu rádio, Talento FM para toda a região.

0: desses matutos.
1: Rapaz do céu, coisa buena, né? Quem que não vai dançar com uma marca dessa, né? Até o Tupica dança, né?
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1: É desvaziar a cadeira. Essa marca aí é com ele, Valdomiro Maicá. Aqui é qualidade, aqui é tranquilo.

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2: 19:32.
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5: Simbora, meu gaiteiro, vem se atracando até as 21h. Eu aqui, você aí na melhor, no prefixo certo do seu rádio 97,9, Rádio Talento FM, para toda a região. Obrigado a você. Tem muita gente xaropeando, tem muita gente tomando um xarope aí daqueles bem preparado, né? Tem uns que faz até com mel, que faz bem, né? Papo. É, vai tomando com mel, com mel, com mel, com novelo, tá dançando com as veinhas. Esse Gil aí também com o compadre, olha, paremos. Simbora, moçada, quero mandar um forte abraço aos amigos que nos ouvem em toda a região aí, e também em especial aos amigos lá de Irati. Aquele abraço, querido Irati. 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

0: 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Ele tá lá no rancho lá, curtindo o programa, e churrasqueando, grande Giovanni, um abraço, pessoal na rua Barão do Rio Branco, tudo, peças em geral para sua moto, para sua bike, tem lá, segue por lá, meu compadre. 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Coisa boa. Baile na Serra, quem pede o Ademir dos Santos, Palmeirinha, palmeirense, da Barra de Rio Azul. Um abraço para todos os palmeirenses que estão curtindo o Marcão. Que coisa boa. E vai longe, né, meu compadre? Vai longe, audiência. Rádio Talento FM, né? Bagual pra toda a região. Ei, Laubino Manique. Coisa boa. Quem mais tá ligado com a gente aqui? Vamos conferir? Vamos lá. Tá cheio. Bombando. Isso é coisa boa. Quem mais tá chegando aqui? Deixa eu ver. É o meu amigo, o Prestupa.
1: Boa noite, meu amigo Marcão.
0: Fala, tio.
1: Sintonizado aí na tela.
0: Mas aí, é coisa boa, né?
1: Programação aí nesse sabadão.
0: Bom também.
1: É, se for possível, toca pra nós hoje os Serranos, a música Serrano Cantor.
0: Só boa. Pra nós
1: curtir.
0: Boa pedida.
1: Tamo na escuta aí, o original, Dana Maria e a Juliana Victoria Prestupo.
0: A Victoria.
1: Se tiver sorteio, queremos participar.
0: 30
1: Beleza,
0: milhão.
1: Beleza, Marcão.
0: Valeu.
1: Um abraço. Um bom final de semana pra todo mundo que tá sintonizado aí na Talento FM.
0: Ai, Geraldo, um abraço aí pra Estupa, quero lembrar a sua. Marcão, Jaciel, Culix, pessoal de Rio Azul de Cima, tamo aí curtindo o programa, maravilha. Pessoal da Vila Nova, estão sintonizando com a gente, Divaeiro Esquari, bota meu nome no sorteio aí, valeu, pessoal da Vila Nova, Divaeiro, aquele abraço. Tá chegando mais um áudio, quem vem lá?
2: Boa noite, meu amigo Marcão, tudo bom, tudo tranquilo, horário de uma música do Criolo Batista.
0: Criolo,
2: ciúme. Ah. Quero oferecer para minha esposa Helene, que estamos na escuta do programa.
0: Sim.
2: E coloque nosso nome no sorteio.
0: Sim, senhor.
2: E também quero mandar um forte abraço lá pro Alberto, no Putinga.
0: Putinga?
2: Abraço do Antônio Jorge e minha esposa Helene Pachuque de Mané.
0: Ah, coisa boa. Fala, seu Antônio, um abraço para ti, meu compadre. Quem mais aqui tá ligando com a gente, toque a música para nós, coloca no sorteio também, Marcão. Quem? Josmar das Neves. Também lá na localidade da Vila Nova. Lúcia Bubinec Culix, tá aí sintonizando com a gente, vai para toda a família Culix em Rio Azul de Cima, tá aí curtindo o programa. a música do Cordiona, tá certo? Vamos campear essa marca pra ti, tá bom? Carlos Luginski, o Luiz Carlos Luginski, pessoal da Vila Cristo Rei, participando do programa do Marcão também, que beleza. Quem mais aqui, deixa eu ver. Coloca o nome no sorteio aí, o Jonathan Ferreira de Rio Azul de Cima, tá aí sintonizado com a gente. Pessoal do Pinhalzinho, a Marlene, aquele abraço. Quem tá chegando aqui, olha aqui, fala meu amigo, toca aí Enterro do Nego Jada. Olha a costela do vivente aqui, rapaz, que coisa buena. Quem que mandou aqui, complicou agora, tem uma costela aqui, mas não tem nome, nem no perfil não tem, então tá bueno, obrigado aí. Estamos carinhando também aqui, mais um aqui, boa noite, Eliseu, é isso? Família Buminiac, coloca o nome pra gente, tá bom? Jailson Barros dos Santos, Faxinal dos Elias, tá sintonizado com a gente. Quem mais? Jocinei Ramos, tá na escuta, forte abraço, obrigado pelo carinho. Boa noite, Marcão, tudo tranquilo, sossegado? Show de bola, bom final de semana, você e a família, Deus abençoe. Coloca no sorteio a nossa ouvinte de sempre, a Sônia... A Yankoski, é isso? Valeu, Sônia. Um abração pra ti, minha querida. Obrigado pela participação.
3: Boa noite, Marcão.
0: Opa.
3: É o Lúcio Covinho, da Orelha do Soares.
0: Fala, meu compadre.
3: Toca uma valsa da sorte pra nós lá.
0: Olha só.
3: Tá na escuta do programa, perdeu um programa até ali.
0: Que maravilha. Bom também, bom saber. Bom saber, meu compadre. É desse jeito, pessoal bacana em toda a região, sintonizado e na 97,9. Coisa bacana, né? Saber que o pessoal chega aos sábados sintonizado com a gente, que maravilha! Pra quem gosta de uma milonga, pra quem gosta de um trago, pra quem gosta de um assado.

Que gaitaça, hein? Que coisa boa, meu compadre. Grupo Cordion e o No Estilo do Parca Véi. Que maravilha. Também no Assim no Osso do Peito, com os mateadores, foi lá pro nosso amigo Gessiano Duda, grande veterinário. 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Bem ajeitado no rancho, né? 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Piazinho, velho. Tem teado. Conhece da arte, né, meu compadre? Agora tá descansando, nomás, escutando o Marcão. E a oito soco, meu amigo Gessiano. É, querida. 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Ó, moçada, dia 16. Coisa boa, né? Ó. Tem o seu bailão que vai ocorrer lá no Marumbi dos Elias. Coisa boa. Gente boa, né? E eu tive, né, nessa festa, mas faz muitos anos, hein? E o pessoal do Marumbi dos Elias não são fracos, não. É uma das maiores festas que nós temos na nossa região. Marumbi dos Elias, Capela São Sebastião e São Pedro. Mas barbaridade. Os monarcas fechando essa grande festança. Churrasco, aquele bagual, né? Aquele de envergar espeto mesmo. Não tem, meu. O pessoal não tem preguiça. Qualidade. Tá certo? 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Tá lindaço lá o Orquidário. Ui, galera. E também lá da Convivências Camargo, nosso amigo Eto, né? Chopp Colônia vai estar presente nessa grande festa. Dia 16 de agosto, moçada. Marca aí na parede com carvão pra não esquecer. Porque a festa é cuiú.

Aí é diferenciado, né? Como diz o ditado, né? Aí se juntou a fome com a vontade de comer. Joca Martins e ele, Luiz Marenco, Domingueiro. Essa lá pro pessoal do banco da frente, né? Pessoal que é diferenciado. Mas aí sim, meu compadre. Um abraço meu amigo Alisson. Alisson, como é que tá aí, meu compadre? Tudo beleza? Tá tomando umas latinhas aí? Na variedade, diz o meus amigos, né? Vou tomar só do 3 latinhas. Aquelas latinhas de 5 litros. Ui, calete. O Alisson também não tem preguiça, hein? Mas,

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1: César Oliveira e Rogério Melo. Aí é coisa buena, né? Era assim naquele tempo. Também se curtiu o Joga Martins, né? Com o Luiz Baré. Aí diferenciado nessa turma aí, né? Mas vai. Você é prateleira de cima, né? 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Ui, galeta. 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Pá! Aí é coisa boa. Marcão, também estamos ouvindo seu programa aqui em Irati, né? A Lucimara, quem mais? O Denilson Chuvinski. Fala, Deni, fala, Lu, um abraço pra vocês aí, muito graças. Obrigado aí pelo carinho, povão lá de Irati, curtindo, Marcão, as aí é diferenciado, né? Nossa querida Irati. Quero participar do sorteio também, a Marilena Fernandes de Faxinal São Pedro, povão de Faxinal, um abraço do Marcão. A comadre Ana Paula Ferreira Andrade Kalinowski, tá lá nome dela, nome de doutora, é a esposa do meu amigo Serginho, o galete. É isso, Serginho, como é que tá, meu bomba? E esse fogão a lenha teu aí? Pensa o fogão a lenha que tem na casa do homem. Ah, a dona Leonora Subzac, é isso? A Nádia, pessoal da Pastoral, Emília Gomor, alô povão da Pastoral, beijando o Marcão. A Sueli Pajeski Domingues, um abraço lá pro meu amigo, deixa eu ver aqui, o Didio, alô Didio, o cacique lá do Marumbi dos Elias, é, eu quero uma de presente pra mim, viu? Eu não tenho, viu, Didio? Tá bueno? Vê se fuça aí, fuça o saco aí dos monarcas e manda pra nós, hein? Não vou falar nada, mas desse semana que vem eu falo, tá bom? Grande Didio, um abraço povão lá do Marumbi que tá se organizando pra grandiosa festa. E eles estarão. Se imagina o bailão que vai ser no Marumbi, mais ou menos desse jeito.

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2: 20:17.
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6: É nóis. Até as 21 horas. Programa Raízes, né? 14 anos no ar, hein? Raiz Bárbara. Tá morto quem peleia, né, tio? 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Estão na correria. 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Um abraço, meu amigo Gessiano Duda. 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Que maravilha, bom demais. Boa noite, Adriano de União da Vitória. Sapeque aí, fama de bagunceiro, por favor. Coloca o nome no sorteio. Fala aí o pessoal de União da Vitória. Fala aí, Adrianão, aquele abraço, povão de União, estão curtindo o Marcão. Costela buena? Ah, o pai é boa, meu xará Marcos, como é que tá aí no Embutiazal, quanto tempo, guri? Animado, 100%? Que buena! Bom demais saber que tu tá junto com a gente aí. A Silvana de Lima também tá ligado com a gente. A Lucil, um abraço. O Dona Lídia Smaleski, pessoal lá de Rio Vinagre. Quem mais aqui?

0: Tem mais um áudio aqui pra conferir? Vamos lá, vamos lá. Quem vem lá? Quem vem lá? Relógio voando, relógio voando. 2021.
1: Noite, Galdélio.
0: Opa, fala.
1: Alô? Aproveitando a audiência do programa aí.
0: Ah.
1: Dá um alerta quem vai ouvir por cima, cara.
0: Diga.
1: Toda semana chega um cachorro espalhado aí.
0: Ah, é?
1: Estão sortando
0: aí. Rio Azul, como aonde?
1: É o Nestor Colasso.
0: Ô, Nestorzão.
1: Fala pra você pouco tempo que é dada da cachorrada.
0: Por favor. Ai, barida.
1: Dá um alerta quem vai ouvir por cima, cara.
0: Rio Azul de cima?
1: Toda semana chega um cachorro espalhado aí.
0: Ai, ai, ai.
1: Estão sortando aí.
0: É complicado, né, meu compadre?
1: Nestor Colasso.
0: Fala, Nestorzão.
1: Fala pra você pouco tempo que é dada da cachorrada, por favor.
0: E olha, rapaz, tá dando B.O., viu? Tá dando cadeia esse trem aí, né? Aí o pessoal que não pega, é impressionante, né? O pessoal pega, ai que bonitinho, que lindinho. Depois enjoa, solta o bichinho aí pro meio do mato, né? Ainda mais no interior, né? O pessoal pega e faz vá no meio do mato. Gente, pelo amor de Deus, né? Como diz o Nestor, tem de piedade, né, meu compadre? Bichinho, não pegue. Se não pode criar, não consegue criar, não pegue. Né? E olha que o pessoal tá aí em cima, viu? Se pegar aí o pessoal extraviando um bicho animal aí para as ruas aí, pro interiorzão aí da cadeia, meu compadre, vai ter que pagar uma multa aí. Então se esperte, tá certo? E se não pode cuidar, criar, não se, como eu digo, não se meta bicudo aí, meu compadre. É, e tem, já falei, tem de

lanchonezito lá especial de primeira, né? Tá aí o grupo Camperismo, né? Grupo que acompanha João Luiz Correia e a participação do João. Pessoal aí dos Monarcas que estarão dia 16 lá no Marumbi dos Elias numa grande festança. Coisa buena. Churrasco de patrão lá em Marumbi. Dia 16, portanto, marca na agenda aí. Mandar um abraço pro meu irmãozinho, meu vizinho lá em Irati, o Carlinhos, o famoso Cacau, garçom mais de 70 anos, mais ou menos. Grande profissional, competente garçom.

0: som, né? É, quem não conhece o Cacauzinho lá, é, em Irati, né? É. Baita de um profissional, né? Tá lá curtindo, tomando seu Campari e achou o Marcão aqui na Rádio Talento. Cacauzinho, um abraço, meu irmão. Obrigado pelo carinho, figuraça, gente boa. Esse é fã do Zezé de Camargo, Luciano. Tá lá no rancho curtindo o Marcão, que maravilha. Tudo de bom, meu querido? Deus abençoe você. Gente boa por demais da conta. Vamos que vamos, 20 horas e 30 minutos. Que é isso, gente? Marcão, aqui em Faxinal dos Paulas, sempre ligado com você. O Arroz e também o Rogerião. Fala aí, meu compadre. Quem mais aí? A Michele Martins. Fala, Michele. Quem mais? Vamos lá, vamos terminar o programa. Maria Rosicléia, Milão de Lima, lá da Vila Girardi, também sintonizado com o Marcão. Bom demais da conta. O Gabriel Ferreira de Rio Azul de Cima. Muita gente, muita gente, muita gente. Graças a Deus. Quem mais aqui? Não tá o nome aqui, meu compadre. Mas enfim, um abraço. Quem mais? Vamos que vamos. A Sandra do Nascimento, Rio Azul de Cima. É... Daniel Groschems de Água Quente dos Meiras. Alô, pessoal de Água Quente dos Meiras. Um abraço. A Luiz Ferreira. Coloca no sorteio, Marcão. Estamos te ouvindo aí. Quem mais? A Cristina Soares Olicheski, Terra Nova. Barbaridade. Josmar das Neves, Vila Nova. Rapaz, esse microfone 2 aqui é potente, meu compadre. Quem mais aqui? A Gislane Souza de Oliveira. Pessoal tá aí animado neste sabadão para lá de especial, tempo bom. Obrigado pelo carinho a todos os amigos da região aí, centro-sul do Estadão do Paraná. Pessoal que tá no aplicativo também, em todo o território nacional, porque não fora também. Que maravilha, bom demais.
1: Agora vamos tomar cuidado.
0: Ai, já, meu compadre, velho. Este jeito.
1: Quem é que vem chegando aqui?
0: Muito bem, com é pra dançar, viu? É pra dançar. Só é o bailão da Rádio Talento.
1: Aqui nós vamos descobrir depois. Eu...

0: Que maravilha, hein? Aí o grupo Floreio, né? Bem deste jeito que eu sou também, porca véia, fama de bagunceira, são 20 horas mais 40 minutos, 20 e 40, meu compadre, daqui a pouquinho sorteio, mas antes deixa eu ver aqui, a Gislaine de Souza Oliveira também tá ligando com a gente, muita participação, que coisa boa. Quem mais aqui? O José Carlos Patsique. Faxinal dos Elias, curtindo o programa. A Lúcio Inácio, pessoal aí também, a Márcia Colasso França Ponto Soares, Ismael Kowalski, é isso? Marumbi dos Elias. A grande festa vai correr no dia 16, os Monarcas, imperdível, gente, imperdível. Barra da Cachoeira também, a Rafaele, é isso? É, Nicole Rafaele, Patzik, Barra da Cachoeira, tá aí sintonizado com a gente também, né? Mais um áudio, depois vamos que vamos, de música, né?
1: Boa noite, Marco.
0: Oi.
1: Peço a música Tio Mederico. E coloque o meu nome no sorteio.
0: Vale.
1: Vitória Rossi.
0: Valeu, minha querida. Quem mais aqui também? Quem tá curtindo o programa? Quem quer dar microfonia aqui? Rapaz do céu. O... quem? Dado Pinhãozinho? É isso? O Chico? Patique, é isso? Um abraço forte para vocês aí. Obrigado pelo carinho. Ah, boa noite, Marcão. A Luciana S. de Lima. É o pessoal, galera da Vila Nova, né? Que maravilha, que maravilha. É o povão curtindo, Marcão, nesta noite maravilhosa, sabadão, 1º de agosto. Marca de fundamento? Só se for agora. Daqui a pouquinho voltamos com a ganhadora.

Que beleza, gente boa, tá na hora da gente pegar a estrada. Então, 20 horas mais 47 minutos, tá aí o grupo Manotaço, né? E Rúquias Cordionas, o Manotaço. Que maravilha, gente. Muito, muito, muito, muito, muito, muito mais. Muito obrigado pelo carinho, participação bombando sempre, todos os sábados. Obrigado pelo carinho, mas infelizmente temos que bolhar a perna, né, meu compadre? Temos que ir embora. Mas sábado que vem, novamente, estaremos aqui novamente. Um abraço aí, pessoal. 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E a ganhadora foi lá para Cachoeira dos Paulistas, a Rosana da Cruz. Alô, Rosana! Vem buscar ele, meu compadre! Beleza? Sábado que vem tem muito mais. Conto com vocês. Obrigado pelo carinho, obrigado ao Papai do Céu. Mais uma semana concluída. Sempre, sempre, né? Agradecer, só gratidão. Tá certo? Tenhamos um domingo santo, abençoado, e uma semana cheio de paz, cheio de vida. Tá certo? Cheio de gratidão sempre. Obrigado, Deus. Obrigado você pelo carinho. Sábado que vem tem mais. Tchau.

0: Olha a hora certa, 21:02.
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0: É isso, gente boa, está no ar mais uma edição do seu, do meu, do nosso Sabadão VIP, aquela mistura de músicas que eu sei que você ama todos os sábados aqui junto comigo na melhor rádio do Brasil. Prazerzão, Douglas Santos por aqui, o seu locutor, prometendo trazer essa programação incrível, uma sessão de misturas de músicas pra você. Então já vai te preparando, aumenta o volume do seu rádio e vamos de música, porque o Sabadão VIP está no ar. Você que não me conhece, prazerzão, Douglas Santos por aqui, e o seu Sabadão VIP está no ar, na melhor rádio do Brasil.